0: Maravilha! Quem sabe faz ao vivo, nós seguimos com esse momento artístico e também tem aí o sentimento, a alegria de alegrar os ouvintes da 107,3 nesta noite. Pessoal no Facebook, a live chegando a 70, 80 participantes aí que estão nos assistindo. Pessoal da audiência inconfundível em toda a região. Maicas, dá uma licencinha um pouquinho mais pra frente, puxa a cadeira, que o prefeito vai ter que descansar um pouco e amanhã ele vai a Porto Alegre, vai ser de madrugada, né, prefeito? Valeu pela presença. E nós seguimos, seu Neuri, vamos tocar mais uma. Agora o Maicas faz uma e eu vou acompanhar. Obrigado. Obrigado, prefeito, mais uma vez pelo carinho e pela parceria. Seu Neuri, há quanto tempo você está lidando com acordeão? Desde criança, já nasceu com este dom, já veio? Como é que é? Já veio destinado.
1: Eu faz muito tempo que eu lido, mas pouco também, muito pouco. Mas afinal, um pouquinho que eu posso, eu faço isso.
0: E o Maicas, com certeza, através do vô que surgiu também esta vocação, esse entusiasmo de também abraçar o acordeão e seguir com esta tradição de vô para neto.
2: Isso.
0: E você está tocando um conjunto também?
2: Estamos lidando.
0: Aonde que é o conjunto? Qual cidade?
2: Paraí.
0: Então, tocando bastante, fandando pela região afora.
2: Estamos lidando.
0: Que maravilha. O que você vai apresentar para os ouvintes nesta noite?
2: O Pial do Boi Brasino.

0: Que maravilha, mais uma atração aí, avô e neto, muito obrigado pela vinda até aqui, sem dúvida numa próxima oportunidade, nós atracamos mais música de rachar a xixa, porque música é coisa boa, né? Numa próxima organizar uma carne, vamos tocar mais gaita entre essa gauchada buena aí, que com certeza tem um talento nobre, que gostam de cantar e tocar.
1: Isso aí, Celis, muito bem. Muito
0: vamos obrigado. Chamar agora então, estou escutando lá do outro lado do estúdio, nossos amigos, os Tocaio, Agenor Procopio e Agenor Batistello, que são os últimos então a se apresentar nesta noite, que nós convidamos nesse momento nobre, neste momento que é com orgulho, que também a Rádio Amizade faz parte desta grande região através da potência do rádio, da internet, agora levando alegria, seja notícia triste, alegre, música triste, e assim é o papel da rádio e também com certeza a canabarrense, a amizade saindo através da Davi Canabarro, a potência, cruzando o morro, canhada e se espalhando a Rio Grande afora e a mundo através da internet. Para nós fechar esse momento valioso nesta noite, com os Agenor, que vem do município de Vanine, mas também que são, tem um pouco também do sentimento e do coração em Davi Canabarro.
2: Eu sou cria de Davi.
0: Ah, é? Pois é, então. Pois é, é canabarrense. Agenor Procopio, meu parente, boa noite, satisfação recebê-lo aqui, juntamente com nossa colega Angela Maria, que está nos estúdios aí, junto conosco, fazendo a parte técnica, mais uma vez, obrigado, Angela, pela disposição também, nós invadimos o teu horário, e está aqui também nos dando esse suporte no controle dos botões.
2: Angela é nossa parceira, nossa amiga.
3: Ah, claro, não, né? De longa data, diga, né?
2: Longa data.
3: É.
0: Agenor Procopio, quanto tempo faz que você está lidando com essa gaita preta aí, o tamanho da bicha, né?
4: Essa aqui não faz muito tempo, mas com as outras já faz uns par de horas.
0: Quantos anos de artista?
4: Olha, eu...
0: Agora vamos ter que revelar a idade dele, mais ou menos.
4: 60 anos, mais ou menos. Coisa comecei boa. Quando era pedaço de gente, né? Roubava a gaita do meu nono para poder aprender, porque naquele tempo não era fácil, eles não deixavam a gente pegar a gaita, piazada, não podia botar a mão, e era difícil para arrumar, depois se estragava, né? E fui teimando, quando ele descobriu que eu pegava escondido dele, eu já estava tocando muito bem, daí me incentivaram, daí eu não aprendi com ninguém, só de cabeça, graças a Deus, consegui fazer alguma coisa, como estou até hoje. E... mas tudo de ouvido, né? Não peguei professor.
0: Agenor Batistello, quanto tempo faz que também decidiu lidar com a música, com o serviço e também com a música? Comecei, duas coisas.
2: Eu também comecei de piazão, 8 anos. Só que na nossa época não tivemos oportunidade de estudar, né, com o professor e aprendemos assim, solto no grito, né? Mas, e temos lidando até hoje devagarinho, mas
0: e
2: pretendemos ir longe ainda, né?
0: Os homens já sabem, então se tivesse estudado nem tava aqui nessa noite nos dando alegria, preenchendo esse espaço aí com essas duas sanfonas, já estavam viajando o Brasil lá fora, inclusive o nosso renomado gaiteiro, né, o Maico, ele era para estar aqui, mas ele tá lá pras bandas de Palmeiras nas missões, saí às 10 da noite, tinha que estar aí para Sundo hoje, e aí tem um espetáculo aí no final de semana com o renomado cantor Walter Moraes, então ele está levando a mensagem da música da nossa região além fronteira. E vocês estão aqui, então, graças a Deus, com a munheca firme para abrir esse sanfona.
2: Bastante, né? O Tocaio também tocou bastante em grupo, eu também, e hoje já estamos meio descansando, né?
4: Ah, mas tá na hora de...
2: se aparecer uma vaga, nós atraquemos de novo, né?
0: Metemos!
2: Para lembrar mais ou menos assim, né?

0: Que maravilha! Aí que eu me refiro, pouco bom, hein? É quarta-feira, já são 20 horas 17 minutos, ou seja, 9:17 da noite. E assim o tempo vai passando e nós estamos passando aqui parte desta noite também de quarta-feira na tua companhia com este momento artístico. Vamos chegando ao final, fica aí mais uma de vocês, agradecendo a agradável sintonia de todos, ao pessoal que nos acompanhou pelo Facebook. No momento aí são 60 pessoas nos acompanhando, com certeza esta live terá várias visualizações, vai ficar disponível no Facebook da rádio. E assim o pessoal que nos acompanha sempre pela gloriosa frequência 107,3, Rádio Amizade, 35 anos de história, de música, de alegria, de destaque dos anunciantes, assim fazendo parte da vida de gerações para gerações, e nós nesse momento aí também tendo o privilégio de passar por aqui também, contribuir com a nossa simples comunicação. Colega Ângela Maria, muito obrigado pela disposição também de estar nos botões, fica aí o microfone à sua disposição, e assim os gaiteiros Agenor Batistelli e Agenor Procópio vão encerrar a nossa noitada, e até uma próxima oportunidade que nós podemos nos encontrar pelo Face, pela rádio, pessoalmente, os artistas, e nesse momento tão especial de 60 anos de Davi Canabarro.
1: Tá certo, então deixa eu...
2: faltar uma do porca e do acordeona, né?
1: Ah, essa não pode faltar, né? Então deixa o meu abraço também e com certeza a gente vai repetir mais vezes, né? A gente viu que deu certo. Vamos fazer mais vezes aí e... vamos deixando o nosso abraço aqui, vamos finalizando. Elias volta amanhã de manhã, um pouco mais cedo, eu volto amanhã um pouco mais tarde.
2: Mas amanhã já vai passar mãe... por aqui,
1: acho, né? Eu acho que já fica.
0: Uma aí, vez, né? Tinha um sofá aqui, mas depois o doutor Jacondo acabou tirando esse sofá e uma vez até eu meio dormi por aí mesmo, na verdade.
1: Pois é. Mas enfim, deixo o meu abraço também, amanhã a gente volta e fica a música aí pra fechar com chave de ouro a noitada.
2: Parceiro, companheiro.

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0: Obrigado, gente.
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4: Bom dia, bom dia, bom dia, meus amigos e amigas. Vamos desejando para você um dia de paz, saúde e alegria. Você que se liga aqui na zona da Rádio Amizade, nós estamos chegando, chegando bem, chegando com o Campo e Cidade, quando são 6:34 da manhã, quinta-feira, 28 de maio de 2026. Já estamos palmeando o purungo, aquecendo a garganta. E você que tá aí tomando seu chimarrão, já tomou o chimarrão, já bateu a tramela do rancho, já saltou pra lida. Você que vai levantando, vai ligando o rádio. Você que tá viajando aí, passando pela grande região da produção e sintonizando o FM 107,3. Assim é mais um programa Campo e Cidade, já ouvimos diversas canções do sertanejão. E segue o baile, hein? Segue a música. E depois das 7 temos também o momento da música do Rio Grande. E assim o seu dia com mais energia. Você ligado aqui na programação da Amizade. 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Vamos trazendo música. Amado Batista, Amar Amar.

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5: É, meus amigos e amigas, nós vamos seguindo devagar e continuado, atracando com os dois pés junto, quintou com o que de quase sextou. Sexta-feira, 28 de maio de 2026, mês de maio também indo pros pés da égua, hein? É, domingo é 31 de maio, segunda-feira já é 1º de junho, é mês 5 de 2026, findando praticamente, e o mês 6 chegando. E assim a Rádio Amizade nas 18 horas, fazendo parte do seu dia a dia, você que aos poucos vai se ligando, que na parte aí da manhã, na metade da manhã, na metade da tarde, do fim da tarde, nas 18 horas, no decorrer desse tempo, nos dá o privilégio da sintonia, aquele abraço, tamo junto e misturado. 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Bom dia, trabalhador, bom dia, trabalhadora do campo da cidade. 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Ao meio-dia haverá almoço, churrasco do bom, 47 pilo quilo de carne. Lembrando que parte do lucro será destinada à Pastoral do Bem e ajuda as famílias carentes com câncer de ciríaco. 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É neste domingo. Vamos com mais música, 6, faltando para 7 da manhã. Vamos trazendo música nova aqui na Zona da Amizade. Victor e Thiago vão cantar a canção Beco Sem Saída. Victor e Thiago, gurizada, que são de Ciríaco, né? Hoje não estão mais residindo em Ciríaco, mas gravando canções e com certeza aqui na Amizade, o que é bom, não é? Roda na programação. Victor e Thiago vão cantar, melhor identificando para o pessoal de Ciríaco, né? Que vão escutar, enfim, da região. É o Clayton e o Vanderlei, os filhos do César, mas nome artístico Victor e Thiago. Vão cantar a canção Beco Sem Saída.

Dois minutos faltando para as 7 da manhã, tá aí Victor e Thiago, Beco Sem Saída. Você que gostou desta canção, pode pedir aí em qualquer horário aqui da programação da Amizade, que com certeza vai ser rodada aqui nas zonas do FM 107,3. O nome é Beco Sem Saída. Vamos trazendo Banda Catedral, Tarde Demais. Banda Catedral que amanhã estará à noite no ginásio Raimundo Zaus, em Davi Canabarro. Jantar especial, em cardápio especial com direito à sobremesa. Ingressos ainda você pode adquirir o seu junto à Prefeitura Municipal até às 5 horas da tarde de hoje. E também tem o show nacional com Adson e Alana. Após aí o jantar, será cobrado R$20 na portaria para o pessoal entrar e se divertir à noite com o show nacional Adson e Alana e mais Banda Catedral. Eles cantam Banda Catedral Tarde Demais. É amanhã, 29 de maio, 60 anos de aniversário do município de Davi Canabarro.

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7: Olha a hora, são 7:05, 7:05, quinta-feira, 28 de maio de 2026. 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Quinta-feira, sol com muitas nuvens. Noite de céu limpo. Mas fica ainda com muita nebulosidade também a qualquer momento aí, né? As nuvens aparecem, mas o sol também aparece nesta quinta-feira, hoje 28 de maio, mínima de 8, a máxima chegando aos 19 graus. Mínima de 8, a máxima chegando aos 19 graus. Na sexta-feira, dia 29, sol com muitas nuvens, pancadas de chuva à tarde e à noite. Mínima de 11, a máxima chega aos 19 graus. Mínima de 11, a máxima chega aos 19 graus e há uma previsão de 4 milímetros de chuva para sexta-feira. Para o sábado, dia 30, mínima de 14, a máxima chega aos 18 graus. Mínima de 14, a máxima chega aos 18 graus. Sol com algumas nuvens e chuva passageira. Há uma previsão também de 4 milímetros de chuva para o sábado, dia 30 de maio. 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

É, aqui nós estamos e seguimos devagar e continuado. Quintou com quê de quase sextou, hein? É, sexta-feira tá chegando, final do mês também. E assim o tempo vai passando, nós vamos passando junto e misturado aqui na programação da Amizade. 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

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Participação de luto. A funerária Mossi, a funerária São Luís, perdão, a funerária São Luís, juntamente com a esposa Altaiane Gomes Siqueira, os filhos Bernardo e Guilherme, os pais Nereu e Carmen Benedetti, irmãs Cristiane e Emily e demais familiares, com pesar comunicam o falecimento de Cassiano Benedetti, com 47 anos. Seu corpo está sendo velado na capela mortuária de Vanini. Hoje às 9 horas, celebração da esperança e logo após sepultamento no cemitério da mesma localidade. A funerária São Luís, juntamente com os familiares, informou através da Rádio Amizade o falecimento de Cassiano Benedetti.

O sinal marca 7:22 da manhã, 7:22. Aqui nós estamos e ficamos na tua companhia, na 107,3 Rádio Amizade, na manhã. Pouco nublada, né? Mas a previsão é que o sol vai aparecer. Aos poucos, as nuvens vão correndo e o sol vai brilhar, com certeza, né? Para aquecer um pouco amanhã, enfim, o dia de quinta-feira. E você que tá aí na lida do campo, pegando firme, botando de a pá. Você que tá em toda a região, seja qual for a tua lida, tá de varde, tá de boa. E assim a Rádio Amizade faz parte do seu dia a dia nas 18 horas de programação. Vamos seguindo adiante. Com mais sucesso, mais música.

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Vamos seguindo. Quando são 7:39 da manhã. Muito obrigado a todos pela audiência. Você que já requentou a cambona, segue palmeando a cuia do mate. Você que já tá lidando, já tá fazendo render o eito. Já esquentou o sangue nas veias. Tá fazendo mais força que uma junta de boi, não é? Então tá legal. Vamos que vamos. Não te afroche. Quintou, quintou com quê de quase sextou. Amanhã já é sexta-feira. Final de mês, começa a cair o talão daqui a pouco. Fica só alegria. 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

a música não para aqui na programação. Estamos trazendo os três chirus, a vaquinha preta. Participação aí do Pedrinho e da Dorzilha. Da Dorzilha, que o Pedrinho foi tirar o leite da vaca preta, né? Nossa. É, tem que garantir o leite pro café, não é? Não só pro café, mas daqui a pouco um leite com cuscuz. É, um leite com polenta, um leite com farinha. Um leite com batata doce também, tá na época das batatas doces, não é? É, batata doce cozida, batata doce assada na brasa. Atraca num prato aí, numa tigela, e mete um leite por cima aí, dá uma esmagada e atraca no gargalo, né? Fica bom por demais.

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6: 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O Hospital São José de Davi Canabarro, juntamente com o grupo de mulheres do município, está mobilizado com a intenção de arrecadar fundos para a aquisição de lençóis e cobertores que serão destinados ao Hospital São José de Davi Canabarro. Sua colaboração pode ser feita com qualquer valor e poderá ser entregue para as seguintes pessoas: Nelly Tiziane, no loteamento Razeira, Juvilde Esganzela, Olene Betanin, na loja da Inice Ganfredo e também no Hospital São José. Mais informações com a enfermeira Simone Tibola. Atenção você canabarrense, você da região, pois sabemos que o Hospital São José, aqui de Davi Canabarro, é referência e muito bem tem servido a população de Davi Canabarro e também de municípios aqui da região. Você é convidado a participar desta causa nobre, que tem uma finalidade muito importante, hein? Que é arrecadar qualquer valor, seja R$1, R$5, R$2, R$10, aquilo que você conseguir doar, que será para comprar lençóis e cobertores para aí colocar aí nos leitos, nas camas, aí para acolher sempre os pacientes que por ali passam, que são internados e precisam de atendimento. Esta é uma campanha, então, do grupo de mulheres, juntamente com o Hospital São José. Faça a sua parte conforme você puder doar, que toda doação será bem-vinda. 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Vamos conferindo na programação a previsão do tempo. 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Quinta-feira, 28 de maio, sol com muitas nuvens. Mínima de 8, a máxima chega aos 19 graus. Mínima de 8, a máxima chega aos 19 graus. E não há previsão de chuva para esta quinta-feira. Participação de luto. A funerária São Luís, juntamente com a esposa Altaiane Gomes Siqueira, os filhos Bernardo e Guilherme, os pais Nereu e Carmen, irmãs Cristiane e Emily e demais familiares. Compesar comunica o falecimento de Cassiano Benedetti, com 47 anos, seu corpo está sendo velado na capela mortuária municipal.

Ouvimos com Porca Véia, Que Linda Minha Terra. Batendo sinal nesse momento, 8 horas 13 minutos. 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São 8 horas 14 minutos, 8:14, vamos trazendo mais música. Vamos aproveitando o embalo aqui que já está chegando ao finalzito já da programação, quase. Mas tem mais um pouco aí de música do Rio Grande e mais uma prosa, hein? Se você ainda quer participar, mandar a sua mensagem, fica à vontade. WhatsApp sempre liberado, hein? 984-35-2490. Os Serranos.

0: Olá a todos. O investimento em esporte e lazer são muito importantes. E hoje, tenho ótimas notícias para o nosso esporte, garantindo saúde e bem-estar. Já está em fase de licitação a reforma do cercamento, dos vestiários do nosso módulo esportivo. Vamos garantir um espaço mais seguro, moderno e confortável para as nossas famílias e os nossos atletas. E as novidades não param por aí. Também foi assinado o convênio para a instalação da iluminação da nossa pista atlética. Isso significa que você poderá praticar suas atividades físicas também no período da noite, com total segurança. É o trabalho se transformando em mais qualidade de vida para todos. O esporte une as pessoas e promove a saúde. E nós seguimos firmes, cuidando do que é de todos. Um grande abraço e seguimos juntos.
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8:26, 8:26. Vamos agradecendo o carinho e a audiência de todos, batendo na marca de mais uma lida do campo e cidade. Amanhã eu lhe convido às 6 da manhã para você aprontar o mate e eu também apronto o meu e mateamos juntos em mais um campo e cidade na sexta-feira, amanhã, dia 29 de maio. Fica na programação Jandir Vassoler cantando Professorinha Linda. Depois também tem Chiro Missioneiro, Corpo Esgualepado. Um bom dia, grande abraço e até mais.

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4: Velho alguém colhendo fruto, sem saber o que é plantar.
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8:52. Bom dia. 8:52. Bom dia de quinta-feira. Você que tá ligadinho com a gente, acompanhando a programação. Um bom dia de quinta-feira hoje, né? Dia 28 de maio, Dia Internacional da Luta contra a Mortalidade Materna. Também dia do ceramista em São Paulo, morte do pintor Alfredo Volpi em 1988. Também, Comuna de Paris é derrotada após uma semana de batalha nas ruas da capital francesa. Também, fundação de São Paulo, no primeiro Partido Socialista Brasileiro em 1902. Hoje também, dia de São Germano de Paris. Faltando 217 dias para o ano de 2027. Nossa programação é música para você. É sertanejo nacional e internacional que roda por aqui nesta manhã de quinta-feira. E tem o nosso Momento Mensagem às 11. Tem também a nossa previsãozinha do tempo, né? Todos os dias. E tem a tua participação, ouvinte querido. Solzinho lá fora, né? Tempo não tá tão frio, tá assim uma temperatura muito boa, né? Pra quem não gosta nem de calor e nem de frio, né? Mas vem aí também previsão de chuva, né? Já pra amanhã, sexta-feira, nós temos uma previsãozinha de chuva, mas a gente vai ficar sabendo depois do nosso Momento Mensagem na previsão do tempo. Agora, rodo pra você, Jean e Giovanni. Agora rodo Camisa Manchada. A partir de agora, então, você pode participar, pegar aí o teu telefone, né? E entrar aí no WhatsApp e falar com a gente, pedir a tua música de preferência pelo 984352490 ou também nos ligar 3351-1277, tá bom? Pede a tua música, faz a programação especial da manhã. Jean e Giovanni, música bonita, Camisa Manchada.

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Quando se pensa em alguém que a gente ama, a saudade dói. Esta canção é uma homenagem para você, meu irmão João Paulo.

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Nota de falecimento. A funerária São Luís, o esposo Braulino em memória, os filhos Fernando em memória, Edemilson e Gilvano, noras Janete e Daniela, neta Nicole e demais familiares com pesar comunicam o falecimento de Jurema Tibola Alves, com 69 anos. O seu corpo será velado na capela mortuária de Vanini. Horário de missa hoje às 16h30 e logo após o seu sepultamento no cemitério da mesma localidade. Com pesar, noticiamos o falecimento de Jurema Tibola Alves, com 69 anos. Bom dia, bom dia. Na programação da Amizade tem convite. Terceiro dia de negócios entre amigos no Parque de Rodeios de Siríaco. E é no dia 31 de maio. Haverá remate de bovinos e ovinos, churrasco ao meio-dia com 50% de lucro beneficente para a Pastoral do Bem. Mais informações, telefone 549-9621-9768, 999-650108 e 999-362180. Quer fazer um bom negócio? Participe do terceiro dia de negócios entre amigos no domingo, dia 31 de maio, no Parque de Rodeios de Siríaco. 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Aviso de utilidade pública, um grupo de mulheres do município de Davi Canabarro está mobilizado com a intenção de arrecadar fundos para aquisição de lençóis e cobertores que serão destinados ao Hospital São José, aqui de Davi Canabarro. Sua colaboração pode ser feita com qualquer valor e poderá ser entregue para as seguintes pessoas: Nelly Tiziane, no loteamento Razeira, Juvio Dias Ganzerla, Olene Betanin, na loja da Enice Ganfredo e também no Hospital São José. Mais informações com as enfermeiras, com a enfermeira Simone Tibola. Colabore, faça a sua parte. 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Vamos para o intervalinho comercial. Abraço grande a você que se liga com a gente, que acompanha a nossa programação.

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Cadu Ferraz, Boate Azul aqui na programação.

vamos de pedido musical aqui na programação da Amizade. Quero mandar um abraço grande lá pro pessoal. O pessoal que tá sempre ligadinho com a gente, né? O pessoal da Dalpozo Cubas, de Migra Vaca Casca. Alô, pessoal da Dalpozo Cubas. Um abraço grande e especial para vocês que estão aí trabalhando, né? Um belo trabalho que vocês fazem, muito bonito, né? As cubas aí de vocês, né? O pessoal fica mandando foto pra gente. A gente agradece porque a gente também gosta de conhecer o trabalho, né? Muito obrigada sempre pela companhia. Pessoal, então, da Dalpozo Cubas, lá de Migra Vaca Casca. Pessoal ligadinho com a gente. Tem sucesso de João Paulo e Daniel aqui na programação para vocês que pediram Brincar de Esconder. Quero mandar um abraço grande também pro nosso amigo Ivo Nunes, ligadinho com a gente, acompanhando a programação. Alô, Ivo Nunes, e se possível, roda música faz um ano, Milionário José Rico. Abraço grande ao nosso amigo Ivo Nunes, sempre acompanhando também a nossa programação.

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0: 11h09 na programação especial da Amizade nesta manhã de quinta-feira. Quero mandar um abraço grande pra nossa amiga Débora de César, que tá ligadinha com a gente. Alô, Débora, abraço grande pra você, um super beijão, tá bom? Obrigada por estar nos ouvindo. Sucesso de Lauana Prado, Cobaia, participação de Maiara e Maraísa na programação.
1: 10h09.
0: Depois também pra nossa amiga Camila, que tá ligadinha com a gente, tem Morena Misteriosa aqui na programação da Amizade.

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Será que pra falar de amor é preciso pedir licença? 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
1: Bom dia, bom dia, bom dia. E seguimos. Vamos com música pedido especial da nossa amiga Ana, lá de Linha na Linha, que tá oferecendo pra irmã Rita de Cássia Carolo, lá de Bento Gonçalves, que tá de aniversário hoje, e deseja a ela muitas e muitas felicidades, muitas bênçãos, muita luz. Parabéns a dona Rita de Cássia Carolo, lá de Bento Gonçalves. A homenagem com todo carinho é da irmã, a nossa amiga Ana, lá da Linha na Linha. Sucesso da banda Shimon, feliz aniversário. Também depois a dona Catarina tá oferecendo para toda a família e também para nós aqui da rádio, especialmente para mim. Agradeço de coração sempre o carinho, tá bom, dona Catarina? E ela agradece aí a Deus, né? Por toda a família, agradece também aí a todas as bênçãos, né, que tem recebido na vida. Meu abraço grande para dona Catarina e toda a família. Depois tem Kleiner e Kleimar. Obrigado, meu Deus.
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Flor da Serra na programação da Amizade. 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E um grupo de mulheres do município de Davi Canabarro está mobilizado com a intenção de arrecadar fundos para aquisição de lençóis e cobertores que serão destinados ao Hospital São José de Davi Canabarro. E a sua colaboração, claro, é muito importante e pode ser feita com qualquer valor. Poderá ser entregue para as seguintes pessoas: Nelly Tiziane, no loteamento Razeira, Juvildes Ganzerla, Olene Betanin, na loja Denise Ganfredo e também no Hospital São José. Mais informações com a enfermeira Simone Tibola. Colabore, faça a sua parte. Gino e Geno na programação, Sentimento Cigano.

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Os irmãos de Neiva, Visioli e Decol convidam amigos e familiares para a missa de primeiro mês de seu falecimento, que será celebrada no sábado, dia 30 de maio, às 14h30, na comunidade de São José do Capinguí, da Vicanabarro. E logo após a missa, as suas cinzas serão depositadas no cemitério da mesma localidade. Os irmãos de Neiva, Visioli e Decol convidam então amigos e familiares para a missa de primeiro mês de seu falecimento, que será celebrada no sábado, 30 de maio, às 14h30, na comunidade de São José do Capinguí, da Vicanabarro. Logo após a missa, as suas cinzas serão depositadas no cemitério da mesma localidade. Nota de falecimento. A funerária São Luís, o esposo Braulino em memória, os filhos Fernando em memória, Edemilson e Gilvano, noras Janete e Daniela, neta Nicole e demais familiares com pesar comunicam o falecimento de Jurema Tibola Alves, com 69 anos. O seu corpo está sendo velado na capela mortuária de Vanini. Hoje às 16h30, celebração da esperança e logo após o seu sepultamento no cemitério da mesma localidade. Com pesar, noticiamos o falecimento de Jurema Tibola Alves, com 69 anos.

0: Daqui a pouquinho o nosso momento mensagem, mas antes vamos com um pedido especial. A Neide Bonamigo, lá de Siríaco, né? E a família estão oferecendo uma música especial pra garotinha Isis, a bebê que nós cuidamos e está completando um aninho hoje com a música Bênção Divina do Renan Júnior. Então tá aí, a homenagem, com muito carinho, né? Da cuidadora Neide Bonamigo, então oferecendo especialmente pra Isis, né? Que tá completando aí o seu primeiro aninho hoje e desejam a essa garotinha muitas e muitas bênçãos, muita luz, muita saúde e muitas alegrias, tá bom? Parabéns à garotinha Isis, a homenagem com todo carinho da família aí toda da Neide Bonamigo. Renan Júnior, então, bênção divina aqui da programação, depois do nosso momento mensagem.
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0: Olá a todos. O investimento em esporte e lazer são muito importantes. E hoje, tenho ótimas notícias para o nosso esporte, garantindo saúde e bem-estar. Já está em fase de licitação a reforma do cercamento, dos vestiários do nosso módulo esportivo. Vamos garantir um espaço mais seguro, moderno e confortável para as nossas famílias e os nossos atletas. E as novidades não param por aí. Também foi assinado o convênio para a instalação da iluminação da nossa pista atlética. Isso significa que você poderá praticar suas atividades físicas também no período da noite, com total segurança. É o trabalho se transformando em mais qualidade de vida para todos. O esporte une as pessoas e promove a saúde. E nós seguimos firmes, cuidando do que é de todos. Um grande abraço e seguimos juntos.
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você. Bom dia, bom dia, bom dia. Você que acompanha a nossa programação. 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
0: Nosso momento mensagem para você. Bom dia, bom dia, bom dia. 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Como anda o nosso humor? Percebemos que ele é relativamente constante ou oscila bastante? Muitos altos e baixos? Como costumamos despertar? Somos daqueles que resmungam e não são capazes de olhar ninguém nos olhos? Ou daqueles que despertam falantes e sorrindo? Cada um tem o seu jeito e precisamos, então, respeitar e aceitar. Há idades, como a adolescência, que trazem condições peculiares, que necessitam atenção, mas também de muita compreensão. Quem exige que um adolescente acorde cedo, falante, cheio de energia, talvez não se recorde como foi a sua própria adolescência. As alterações de humor são relativamente normais em nossas vidas. O problema está quando se tornam repentinas e com muita intensidade. E nesses casos, valem algumas orientações, principalmente no que diz respeito ao estado de mau humor constante. Conceituando de forma rápida, o mau humor é o estado emocional caracterizado por irritabilidade, impaciência, pessimismo e raiva. No mau humor, tendemos a enxergar apenas o lado negativo das situações e tomar decisões por impulso, o que obviamente nos traz consequências indesejáveis. Importante que toda vez que nos percebermos nesse estado mental, investiguemos as suas raízes. Já somos capazes dessas viagens para dentro de nós mesmos, para nos questionar. Por que eu estou assim? Por que estou gratuitamente irritado com as pessoas? O que está me tirando a paz neste instante? Alguns de nós descobriremos rapidamente algumas dívidas, uma enfermidade, problemas na família, expectativa não atendida, um revés. E por vezes é um pequeno pensamento pessimista, um chamado balde de água fria, que sem que nos demos conta, acaba com toda a energia de nosso dia e nos atira nas teias da irritação. Fechamos a cara, baixamos a cabeça, tudo passa a ter tons de cinza e ainda descontamos em quem surgir na nossa frente. Porém, que culpa têm as pessoas? Por que o companheiro recebeu a nossa resposta grosseira se ele não tem nada a ver com o fato de estarmos com problemas em casa? Por que deixamos de agradecer e sermos simpáticos com o atendente do supermercado naquele dia se ela nada sabe sobre nossas questões de saúde? Vejamos que descontar nos outros não leva a nada. Pelo contrário, espalhamos mau humor pelo mundo. E quem

0: é capaz de dizer se o nosso mau humor, junto com o do outro, que virá logo em seguida, não estragará o dia de alguém que estava animado com a vida. Então vejamos a nossa responsabilidade. Assim, toda vez que percebamos as nuvens escuras do mau humor querendo pairar acima de nós, aliviemos uma espécie de modo de segurança. Autoobservação. Por que estou assim? O pequeno contratempo é motivo para tanto? Oração. Elevemos o nosso pensamento numa prece. Peçamos ajuda. Leiamos uma página que nos inspire o otimismo, a renovação. Contato com a natureza. As criações de Deus sempre nos darão sopro de vida na alma. Sempre nos mostrarão como vale muito mais a pena sorrir do que manter o senho fechado. Cuidemos de nosso humor. Observemos como ele anda. Estaremos no rumo certo de cuidarmos da nossa saúde também. Nosso momento, mensagem para você. E você, se viu aí nessa nossa mensagem em alguns pontos? Né? Claro, com certeza, porque nós somos seres humanos, sempre lembrando disso, né? Nós não conseguimos estar o tempo todo bem, né? Algo que muitas vezes nos tira a paciência aqui, nos leva para outro lado ali. Então tudo isso muitas vezes modifica o nosso humor. Mas como diz a nossa mensagem, tem uma responsabilidade também que nós temos que carregar. Toda vez que a gente percebe as nuvens escuras do nosso mau humor, né, querendo estar ali, né, acima de nós, né, que a gente possa ativar o nosso modo segurança. E isso não vai ser bom só para quem estiver ao nosso lado. Isso vai ser bom principalmente para nós. É ali que nós vamos nos auto-observar. Por que eu estou assim? Este pequeno contratempo é motivo para tanto, né? A oração também é algo fundamental na nossa vida e eu posso te dizer que isso funciona muito, né? Porque muitas vezes estamos ali abatidos, inseguros, sempre com a alma ferida. E aí muitas e muitas vezes nós buscamos em outras oportunidades ou em outras coisas mudar isso. Mas a oração é algo poderoso, né? Porque a gente pede ajuda, porque a gente fala com o nosso ser superior, aquele que é conhecedor da nossa alma, do nosso coração e da nossa vida. Ouvir um hino também, algo que fale de Deus, das maravilhas que Ele criou, do quão bom Ele é para nós e do quanto bem Ele deseja para a nossa vida. Então não deixe a amargura, a tristeza, o desânimo, o mau humor tomar conta da sua vida. E principalmente não passe isso adiante. Porque muitas vezes o nosso mau humor atrapalha a vida até de quem está ao nosso redor. As criações de Deus sempre nos darão sopro de vida na alma. Deus é um sopro de vida na nossa alma. O amor que Ele sente por nós é algo surreal. E é algo que está sempre ali, à nossa disposição. Então que possamos cuidar do nosso humor, cuidar do nosso coração, cuidar da nossa alma, buscar algo que cure, né? Buscar algo que esteja ali e que nos alimente na fé. Buscar algo que nos torne pessoas mais mansas, né? Principalmente com nós mesmos, porque muitas vezes esse mau humor não faz só mal para quem está ao nosso redor. Ele faz mal para nós também, né? Porque a gente fica ali ranzinza, reclamando de tudo, não consegue ficar bem. Então isso faz parte da nossa vida. O mau humor, é lógico, somos seres humanos, como falamos também no começo da nossa mensagem, né? Que quando éramos adolescentes, né, nossos pais muitas vezes ficavam chateados porque a gente levantava de mau humor e isso hoje é normal. O que não pode ser considerado normal é o dia todo assim. A vida toda assim. Porque aí pode se tornar uma depressão, pode se tornar algo que depois não consiga se reverter, né? E quando acontece algo também, que a gente fica triste aí durante o dia também. Mas pedir para que Deus abençoe a nossa alma. Pedir para que Deus entre com a cura, né? Que faz com que a gente esqueça daquilo rapidinho e já siga a nossa vida adiante. Cuidemos do nosso humor. Observemos como ele anda. Estaremos assim no rumo certo de cuidarmos da nossa saúde, fundamental também. Grande abraço a você que nos ouve, você ouvinte do nosso momento. Mensagem que volta novamente, né? Amanhã, sexta-feira, a partir das 11 horas, no patrocínio da Center Pharma. Já, daqui a pouquinho também o nosso momento mensagem. Neste momento, 16 graus, ensolarado, né? Que bonito tá o dia hoje, ensolarado, pra gente se animar, né? Pra manter o nosso ânimo aí pra cima também, né? Porque amanhã acho que já tem previsão de chuva. Vamos saber já, daqui a pouquinho aqui na nossa programação. E também tem um desligamento de energia, né? Programado da Coprel, no município de Davi Canabarro, localidades da Linha Nalim e São José do Capinguí. Também no município de Siríaco, nas localidades de Gramadinho, Imaculada Conceição, Nossa Senhora da Conceição, São Sebastião do Quaraim, São João Bosco e São Salvador, né? E para continuar, então, fornecendo aí energia de qualidade e realizar melhorias na rede, precisamos realizar, então, este desligamento que já está programado. Detalhes importantes, data do desligamento, quinta-feira, 28 de maio de 2026, hoje, portanto, né? Daqui a pouquinho, pelo que tem aqui pra gente, no horário das 13 às 17 horas. Motivo, então, investimento no sistema elétrico. Então, hoje, no horário das 13 às 17 horas, vai ocorrer um desligamento por parte da Coprel. Aqui em Davi, na Linha Nalim e São José do Capinguim. Siríaco, Gramadinho, Imaculada Conceição, Nossa Senhora da Conceição, São Sebastião do Quaraim, São João Bosco e São Salvador.
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Os irmãos de Neiva, Visioli e Decol convidam amigos e familiares para a missa de um mês de seu falecimento, que será celebrada no sábado, 30 de maio, às 14h30, na comunidade de São José do Capinguí, da Vicanabarro. Logo após a missa, suas cinzas serão depositadas no cemitério da mesma localidade.

Vamos seguindo com a nossa programação. Bom dia, bom dia, bom dia de quinta-feira. Vamos para a nossa previsãozinha do tempo. Grande abraço, você ouvinte que se liga com a gente, que acompanha aí, fica com a gente desde cedinho, né? E vai neste espaço até a meia-noite na programação da Amizade. E pra hoje, né, nesta quinta-feira, nós temos previsão aí de sol e nuvens. À tarde e à noite, o céu ainda fica com muita nebulosidade, mas não chove. Temperaturas entre 8 e 19 graus. Pra amanhã, sexta-feira, vamos ver como é que fica o tempo. Sol e nuvens com pancadas de chuva à tarde e à noite. Mas é pouquinha chuva pelo que tá mostrando aqui, né? 4,7 milímetros, temperaturas entre 11 e 19 graus. Pra sábado, sol e nuvens e chuva passageira. À noite, muitas nuvens, mas com tempo firme. Temperaturas entre 14 e 18 graus. Temos uma previsãozinha também para sábado de 4,7 milímetros.

aqui, seguimos, né, com o pedido da nossa amiga Marli, lá de Paraí, tá oferecendo pro esposo Gilson. Alô, Marli, abraço grande pra você. Todo o pessoal de Paraí tá oferecendo com todo carinho para o esposo Gilson. Sucesso! De Amado Batista, essa tava programada, meu doce amor.

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0: 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Então, grande abraço aí pra dona Margarete e também pro seu João, que oferecem com todo carinho pras netas Nicole e Bianca, Musical JM.
1: 11:39.
2: Essa música é pra você, aniversariante, com muito carinho pra você. Vamos lá, todo mundo aí.

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12: Abraço grande a você de toda a nossa região. Obrigada pela preferência. Vou encerrando meu espaço por aqui. Deixo na última pro nosso amigo Paulinho, lá de Ibiraiaras, que tá ligadinho com a gente. Paulinho quer curtir Rádio Pirata, sucesso de RPM aqui na nossa programação. Um abraço pra você, Paulinho, todo o pessoal de Ibiraiaras. Deixo meu abraço, retorno amanhã, sexta-feira, a partir das 8h30. Te espero. Até mais. Obrigada a você que participou da nossa programação.

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7: É isso aí, a 107.3 é show da tarde, já está no ar mais uma edição aqui de nossa programação, neste começo de tarde, aliás, muito linda, né, essa começo de tarde aí desta nossa quinta-feira, quintou com o quê de... Quero sexta, não, calma aí, vai devagar, né? Um dia de cada vez, quinta-feira hoje, dia 28 de maio de 2026... O nosso show da tarde já está no ar comigo mesmo, eu, Celso Aquino. E a partir de agora, além da música bacana, tem também a nossa primeiríssima hora com as músicas do passado para você reviver, para você recordar, para você matar saudades. Para você viver aquele momento nostálgico aí de todos os dias, hein? Bacana, né? Daquele tempo que até passou, mas ficou aí gravado, ficou sempre guardado num cantinho muito especial aí na sua memória, na sua imaginação. Então faz o seguinte, bora participar a partir de agora, nessa nossa primeiríssima hora com o melhor do passado, através do nosso WhatsApp, tá? 98435-2490. Mandando mensagem de texto ou então também o teu áudio aqui pra gente, e aí você manda pra cá aquela sugestão, aquele seu pedido, como aquela canção, aquela música que quando você escuta, dá aquela vontade enorme, né? De voltar no tempo, ou então pelo menos aí em recordações, revivendo aquele momento especial aí através de boas memórias, ao som, à inspiração daquele sucesso aí que fez parte da sua vida, que fez parte do seu passado, tá bom? Uma excelente tarde pra você, onde quer que você esteja a partir de agora, bora recordar, começando muitíssimo bem com ela, Lilian. Eu Sou Rebelde, é sucesso que você recorda na nossa primeiríssima hora, que toca sempre o melhor do passado pra você.

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2: Exatamente, as músicas que são sucesso até hoje, de volta pra você aqui no nosso Show da Tarde, com uma hora inteira tocando o melhor do passado pra você. Agora meio-dia e 14, fechado então o nosso primeiro bloco, e vamos falar também de quem tá com a gente nessa nossa primeiríssima hora aí, tocando música bacana pra você. 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Bora pro intervalinho. Daqui a pouco eu volto com mais música pra você matar saudades. Fica aí.
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4: Excelente tarde de quinta-feira para você. 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Já no sábado, tradicional almoço também que vai ser servido nas mesas, tá? E no dia 7 de junho, tem a festa em honra ao padroeiro Santo Antônio, na comunidade Usina Casca. Tarde dançante com Fábio Martelo e banda. Também é no dia 7 de junho que acontece festa em honra ao padroeiro em Santo Antônio do Paraí, em Santo Antônio do Palma. Tarde dançante com o Dalmas Companhia Show. No dia 12 de julho tem a festa em honra à padroeira na comunidade Nossa Senhora do Carmo, Santo Antônio do Palma. Reunião dançante com os irmãos Moretti. No dia 18 de julho vai estar acontecendo aí o tradicional jantar dançante servido nas mesas, tá? É em São João Bosco, Sirico, animação com o Grupo Elo. E no dia 26 de julho tem a festa da padroeira Santa Ana em Santo Antônio do Palma. Reunião dançante com o musical Zafira e entrada franca. Bom também. Simbora com o nosso show da tarde. 984-35-2490. Você pode mandar mensagem de texto ou, se preferir, fazer como nosso amigo Dinho, nosso ouvinte aí, fiel ouvinte das nossas programações lá na Capela Nossa Senhora de Fátima, e mandar pra cá também o teu áudio com o teu pedido, com a sua sugestão musical e, claro, também aquele recado especial pra quem você quiser, certo, Dinho? Diga aí, meu amigo, excelente tarde pra você.
5: Boa tarde, Teco, tudo bem?
4: Tudo homem? Beleza.
5: Como é que tá por aí, tudo certo?
4: Bom também.
5: Queria uma música do Elton John.
4: Show de bola.
5: Cocorro.
4: Opa.
5: Oferecer pra todo o pessoal que tá ouvindo aí, e o meu grande amor, a baixinha lá.
4: Eita,
5: da Lagoa.
4: Tá lasqueiro.
5: Por atendido, agradeço.
4: Mas um abraço. É claro que vai ser, Dinho. Outro grande abraço pra você e também aí, né, pra baixinha que tá acompanhando a nossa programação na cidade de Lagoa Vermelha. Bora então recordar este grande sucesso aí com o Elton John aqui no nosso show da tarde, tocando sempre o melhor do passado pra você.

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0: E tá aí pra você mais um bloco com as músicas do passado aqui no nosso Show da Tarde. Sucesso pra você com Alceu Valença, La Belle de Joux. Sucesso pra você do ano de 1992, tá? Aliás, só uma curiosidade. Alceu Valença, por exemplo, passou o ano de 1979 na França, tá? Pois é, ele partiu aí em um alto exílio com um artista como o Raul Seixas e Jardes Macalé, como uma forma de contestar a ditadura militar existente no Brasil naquela época. E em sua estadia francesa, fez muito sucesso e gravou até um disco chamado Saudade de Pernambuco, no ano de 1979. Interessante, né? Bora seguindo aqui com o nosso Show da Tarde, falar pra você também da Pigosso Bebidas. 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Intervalinho rápido, daqui a pouco as músicas do passado de volta para você. Fica aí.
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0: O nosso Show da Tarde já está de volta, uma excelente tarde de quinta-feira para você que está acompanhando aqui o nosso Show da Tarde. 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E o telefone para você continuar mandando para cá também a sua sugestão musical. O nosso WhatsApp é o 98435-2490. Você pode mandar mensagem de texto. Ou então também, se preferir, você pode mandar para cá o teu áudio com o teu pedido, com a sua sugestão musical.

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1: E tá aí pra você mais um sucesso agora com a Melinha. Foi Deus quem fez. Belíssima canção, né? E você recordou, matou saudades aqui no nosso Show da Tarde, na nossa primeiríssima hora, tocando sempre o melhor do passado pra você. Hora certa pra você agora, 12:44. Vamos também trazendo aqui no nosso Show da Tarde as nossas cotações agropecuárias.
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1: Vale lembrar sempre, é claro, para você, sempre repito, que as nossas cotações são os valores médios que estão sendo praticados na região hoje, nesta quinta-feira, portanto, nesse dia 28 de maio de 2026. Começando com o valor da saca de soja, que está cotada a R$ 120,00, e o valor da saca de 60 quilos. Em seguida, o valor do milho, R$ 60,00, e também o valor da saca de 60 quilos. E depois o valor do trigo também aí, né? Cotado a R$ 67,00, e também é o valor da saca de 60 quilos. 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
1: Show da tarde! O nosso Show da Tarde já está de volta, hora certa para você, agora faltando 12 minutos. Pra uma da tarde, tarde aí de quinta-feira, que aliás começa numa tarde aí com clima agradável, né? Nesse momento estamos aí com praticamente 18 graus de temperatura aqui em Davi Canabarro, ou seja, céu limpo, sol brilhando aí com toda a sua vontade, com toda a sua beleza, né? Daqui a pouco eu trago para você também mais detalhes sobre a nossa previsão do tempo para hoje, para esta quinta-feira. 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Reunião dançante com a banda Céu e Cantos, uma grande banda aí fazendo uma grande festa também, com certeza, né? No dia 13 de junho tem um jantar carreteiro no Clube Garbim em São Roque, da Vica Navarro. Animação também com a banda Nova Canção. Depois, no dia 13 de junho, tem um jantar dançante no Bar do Jair Cortez, em Sirico. Animação com o Lucas e Francisco. No dia 27 de junho, tem jantar baile no CTG Sentinela da Serra, em Vanini. Promoção Piquete Laçadores, Fogo de Chão e animação com os irmãos Chiarello. Já no dia 28 de junho, é o dia da grandiosa festa em honra ao padroeiro na Capela São Paulo, Sirico. Reunião dançante com o som de cristal. No dia 4 de julho, tem um jantar baile na Capela São Sebastião, da Vica Navarro. Animação com o Canto Livre. Também é no dia 4 de julho que acontece aí o tradicional jantar baile do Porco à Paraguaia. Meu Deus do céu, pensa no trem bom. Vai ser na comunidade Santo Expedito de Siril, que é animação com os manuais, tá? Depois, no dia 18 de julho, tradicional jantar dançante com sopa de capelete na comunidade Santa Lúcia, Muliterno, animação Os Manuais. No dia 25 de julho, jantar dançante em comemoração aos 65 anos da escola na comunidade Nossa Senhora da Salete, da Vica Navarro. Animação com musical Magia de Nova Bassano. No dia 25 de julho, tem um jantar dançante na Capela Nossa Senhora de Fátima, em da Vica Navarro. Animação Cristiano Wagner e banda. Depois, no dia 16 de agosto, tem a tradicional festa do colono e também motorista, e em honra a São Roque e São Cristóvão, aqui em da Vica Navarro. Reunião dançante com a banda Barbarella. Show, né? 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Então, portanto, reúna a família e os amigos e vá, assim, passar aí bons momentos em família, em amigos aí na comunidade, tá bom? Bom, seguindo por aqui com a nossa primeiríssima hora, quase fechando ela também, a gente segue por aqui tocando o melhor do passado para você matar saudades com a nossa programação. Onde quer que você esteja, claro, sempre uma excelente tarde para você. Bem sintonizado aqui na frequência 107.3, acompanhando toda a programação da mais ouvida de toda a região, é claro, né?

0: com esse clássico aí dos anos 80 do Bruce Spring, Glory Days. A gente vai fechando aqui mais uma primeira hora do nosso show da tarde, tocando melhor, tocando que tocou o melhor do passado pra você.
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0: Hora certa pra você agora, 1:04. 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Intervalinho, daqui a pouco eu volto com a nossa previsão do tempo e, é claro, a nossa segunda hora tocando muito mais música boa pra você. Fica aí.
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0: De volta com o nosso Show da Tarde, abrindo aí a partir de agora a nossa segunda hora de programação. Trago para você a nossa previsão do tempo. Bom, de acordo com informações do site Climatempo para hoje, parecido com ontem, aliás, um pouquinho mais quente, né? Hoje, dia de sol aí, inclusive as nuvens aumentam à tarde e muitas nuvens também na parte da noite. Os termômetros podem bater na casa máxima dos 19 graus nesta tarde de quinta-feira. Ventos soprando em até 7 km por hora. Bom, com esse ventinho aí, a sensação térmica fica na casa dos 13 graus. Não tem previsão de chuva para hoje, para esta quinta-feira. E nesse momento, neste exato momento, aqui em Davi Canabarro, estamos com 18,4 graus de temperatura. Vamos abrindo também a partir de agora aqui a nossa segunda hora. 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Tarde esta que eu desejo para você que possa ser uma tarde muito especial.

0: Claudinha Leite e a previsão do tempo aqui no nosso Show da Tarde. Hora certa pra você. Agora, 1h16, vamos falar pra você também da MP Climatização com a gente. 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

nota de falecimento. A funerária São Luís, o esposo Braulino, em memória, os filhos Fernando, em memória, Edenilson e Giovano, também noras Janete e Daniela, neta Nicole e demais familiares, com profundo pesar comunicam o falecimento de Jurema Tibola Alves, com 69 anos. O seu corpo está sendo velado na capela mortuária de Vanini, onde hoje, às 16h30, acontece a celebração da esperança e logo após o seu sepultamento no cemitério da mesma localidade. Com o pesar, noticiamos o falecimento de Jurema Tibola Alves. 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
3: Vamos seguindo com o nosso show da tarde, hora certa para você, agora 1h20. 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Pois é, mais informações pelos telefones 99621-9768. Tem também o 999650108 e o 999362180. Quer fazer um bom negócio? Quer sim, né? Então participe aí do terceiro dia de negócios entre amigos, que acontece, portanto, no domingo, no dia 31 de maio, no Parque de Rodeios de Sirico. 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E é claro também com a gente nessa nossa segunda hora, tocando muita música bacana pra você que acompanha o nosso show da tarde, tá bom? Pra você uma excelente quinta-feira, pra você saúde e paz, pra você simplesmente tudo de bom.
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E tá aí pra você mais um clássico do nosso rock nacional dos anos 80. Sucesso pra você com o Léo Jaime e as Sete Vampiras. Foi pra você mais uma edição do nosso flashback da sua vida aqui no nosso show da tarde. Hora certa pra você, 1h32. Bora pro intervalinho? Rápido, tá? Daqui a pouco eu volto com mais música boa pra você. Fica aí.

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8: E já de volta agora com o nosso Show da Tarde, claro, deixa eu mandar aqui um forte abraço para você que está aí do outro lado acompanhando a gente, para você que já está em seu ambiente de trabalho também, né? Está aí em seu estabelecimento comercial, ou seja, está no seu ambiente de trabalho, onde você faz aí as suas atividades, mas permitindo assim também que a nossa programação possa te acompanhar, possa fazer companhia para você. Fica aqui o meu muitíssimo obrigado e o meu desejo também de muito sucesso aí para você, tá? Onde quer que você esteja fazendo, sabe lá Deus o quê? Para você muito sucesso, para você muito progresso e obrigado por novamente permitir que a programação da 107.3 tenha mais este grande privilégio de ter você como nosso ouvinte que acompanha aqui a nossa programação e também interage com a gente, participando aqui das nossas programações, mandando aí o seu recado, também mandando a sua mensagem de texto e o teu áudio aqui para nossa programação, o que nos faz aí pessoas muito felizes por estar aqui neste momento, podendo se sentir muitíssimo bem acompanhado, porque sabe que você está aí do outro lado, viu? Gratidão para você, um grande abraço, tá bom? A gente vai seguindo por aqui com o nosso Show da Tarde e também, é claro, falando para você do Mercado Agropecuário Santa Clara. 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Por que não? Hoje, por exemplo, estou recebendo aqui um recado muito bacana de um aniversariante. É, pois é, é o nosso querido ouvinte, o Robson. Fala, Robson, um grande abraço para você, parabéns, felicidades para você, tudo do bom e do melhor, não somente hoje, é claro, né? Nessa data muitíssimo importante, que é o seu aniversário, mas em todos os dias da sua vida, tá bom? Que bom que a gente possa estar juntos também nesse dia tão especial que é o seu aniversário. Aliás, juntamente com toda a galera do mercado toda hora também, que estão aí acompanhando aqui o nosso show da tarde pra você, olha, uma quinta-feira mágica, cheia de paz, cheia de luz e muita coisa boa aí em todos os dias da sua vida. Se sinta abraçado aqui, tá? Por toda a equipe da 107.3, que deseja pra você muitas, muitas, muitas bênçãos durante todos os dias da sua especial vida. Valeu, Robson, um grande abraço pra você. A gente sabe que você tá sempre acompanhando, sempre dando também aquela carona pra gente aqui, pra nossa programação. Por isso, então, é claro, comemore muito este dia tão especial que é o seu aniversário. Parabéns pra você e obrigado, tá? Pelo carinho aí de sempre estar acompanhando também a nossa programação. Grande abraço pra você, felicidades. Vamos também por aqui mandando um forte abraço para nosso ouvinte, a Ju, da cidade de Lagoa Vermelha, também participando com a gente. Pediu para ouvir sucesso com Eduardo Costa, a música Imperfeito. Ju, um grande abraço para você.

0: coisa à parte.
1: Ana Vilela, Trem Bala, fechando mais um bloco musical aqui do nosso show da tarde, desta tarde de quinta-feira gostosa, né? Tão clima agradável. Inclusive, falar em agradável, hoje os termômetros podem chegar até a casa dos 19 graus. Isso se não passar, né? Coisa boa, né? Que seja bem-vindo esse solzinho aqui em nossa região. Agora faltando 8 minutos para as 2 da tarde, deixa eu falar para você deste aviso de utilidade pública. Pois então, gente, um grupo de mulheres guerreiras aqui do município de Davica Navarro está mobilizado, né? Com a intenção de arrecadar fundos para aquisição de lençóis e também cobertores que serão, por sua vez, destinados ao Hospital São José aqui de Davica Navarro. E a sua colaboração, ela pode ser feita com qualquer valor aí, tá? E poderá ser entregue para as seguintes pessoas, são elas: a Nelly Ticiane, no loteamento Razeira, a Juvilde Sganzerla, o Lene Betanin, na loja da N. Ganfredo e também no Hospital São José. Mais informações com a enfermeira Simone Tibola, tá bom? Colabore, faça a sua parte. A gente vai pro intervalo rápido, é rápido mesmo, tá? E daqui a pouco eu volto com mais música pra você e também o seu pedido musical, é claro, pra você que tá interagindo aqui com o nosso show da tarde.
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0: tarde.
1: Falei que era rápido, né? Já estamos de volta com o nosso show da tarde. Agora faltando só 6 minutos para as 2. 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Bom, falar em celular também, o WhatsApp, bora mandar aqui lá pra cidade de Passo Fundo. Um forte abraço pro nosso ouvinte, o Ícaro. Fala, Ícaro. Uma excelente tarde pra você e pra todo o pessoal também que tá aí também, é claro, em Passo Fundo, acompanhando o nosso show da tarde. Essa galera bacana vai conferir sucesso com Papas da Língua. Essa não é a sua vida. Um grande abraço pra você aí.

0: E tá aí pra você, sucesso com o DJ Agostino, I Fly With You, pro nosso ouvinte Vinícius, da cidade de Lagoa Vermelha. Um grande abraço pra você, guri. Sim, eu me lembro, sim, com certeza. Aliás, como eu me lembro, viu? Um grande abraço pra você e pra todo o pessoal que tá aí na cidade de Lagoa Vermelha, acompanhando o nosso show da tarde. Agora 2:03, tem intervalinho. Na sequência eu volto também, já trazendo pra você algumas informações também aqui no nosso show da tarde.
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0: De volta com o nosso show da tarde, trazendo também a informação para você que está acompanhando a gente. Bom, e muito tem se falado aí, né? No fim da escala 6x1. E com 25 mil funcionários, maior rede de farmácias aqui do estado adota 5x2 para não ser surpreendida. Ou seja, bom, a maior rede de farmácias do Rio Grande do Sul passou a adotar desde o início de maio, né, a escala 5x2 para funcionários de lojas do estado. De acordo com o presidente das farmácias São João, o senhor Pedro Henrique, a adoção aí dos 2 dias de folga semanais está em etapa de testes e aí foi aplicada em algumas das lojas da rede. Para não sermos aí surpreendidos com algumas lojas, nós já estamos então, né, aí com a 5x2, até para sentir como nos adaptamos e como os colaboradores se adaptam também, afirma o mesmo aí. Nesta quarta-feira que passou, portanto, ontem, dia 27, a proposta de emenda à Constituição, PEC, foi aprovada aí pela Câmara dos Deputados. A PEC, que ainda precisa ser aprovada pelo Senado, reduz a jornada de trabalho de 44 horas, né, para 40 horas por semana em até 14 meses. Ou seja, a rede de farmácias confirmou aí que está fazendo testes e que parte das lojas já está adotando aí a nova escala com duas folgas semanais. Se trata de um projeto piloto no início aí das atividades, afirma o diretor jurídico da rede de farmácia São João, o Dr. Sérgio Ferraz. Ou seja, tudo indica que o fim da escala está prestes mesmo a ser dedicada, ou seja, concluída, né? A qualquer momento, mais edições do nosso Girando com a Notícia, trazendo informações para você que está acompanhando a gente aqui, acompanhando o nosso Show da Tarde. Agora, 2:08, tem para você o som da Pitch, Me Adora. Uma excelente tarde de quinta-feira para você.

0: E tá aí pra você o som da Pink, I Know So Far, fechando mais um bloco musical aqui do nosso Show da Tarde, agora 2h17, intervalinho, daqui a pouco tem mais.
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0: 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E hoje, tem ótimas notícias para o nosso esporte, garantindo saúde e bem-estar. 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
4: De volta com o nosso Show da Tarde, aqui pelas ondas a 107.3, Amizade FM, a mais ouvida de toda a região. Claro, sem dúvida, né? Hora certa pra você, agora 2:20. Deixa eu te perguntar uma coisa, pra você que tá acompanhando a gente aqui. Você sabe o significado cair botiá do bolso? Pois é, fruto que inspirou aí, né? Gíria é usado aí em cachaças, artesanato e virou até nome de cidade aqui no estado do Rio Grande do Sul. Pois então, bom, fruto aí de uma palmeira nativa, o butiá, boa, né? É um ícone cultural aí e também gastronômico do Rio Grande do Sul, além de ser ingrediente para cachaças, doces e artesanato. O pequeno coco amarelo, alaranjado, melhor dizendo, né? Inspirou aí uma das gírias mais famosas aqui do estado, tá? Me caiu os butiá do bolso, tchê. Pois é. A expressão significa ficar chocado aí, ou então também impressionado com uma situação. A origem remete aí ao antigo costume dos gaúchos de carregar os coquinhos nos bolsos das bombachas. Bom, a imagem por trás do ditado é de que ao levar um susto tão grande, os frutos acabariam caindo aí no chão. Agora eu sei, mas me caiu o butiá do caixa. Pois então, gente, a fruta virou até nome de cidade aqui no estado do Rio Grande do Sul. Um pé de butiá típico da região aí, carbonífera do estado aí, né? Deu origem ao nome do município. De acordo com a prefeitura, uma árvore isolada que ficava próximo a uma estância da localidade acabou se tornando ponto de referência e local para descanso de carreteiros que passavam pela região. E tem mais, tá? Na culinária, a versatilidade do butiá se destaca bastante. O uso aí mais tradicional é na infusão de cachaça da pinga, que é o que eu já experimentei, é bem bom. Mas o fruto também aí é base para licores, sucos, vinagres e até refrigerantes caseiros. Olha só que interessante. A polpa de sabor predominante ácido é transformada aí em geleias, compotas, sorvetes e molhos também, molhos agridoces para acompanhar carnes. A amêndoa do fruto aí, por sua vez, também, né, pode ser usada na fabricação de pães, biscoitos e para a extração de óleo. Interessante, né? Quanta coisa o butiá pode fazer, né? Olha aí. Além da gastronomia também, né? A palmeira do butiá, conhecida como butiazeiro, fornece aí matéria-prima para o artesanato, como as folhas, por exemplo, e fibras, são produzidos chapéus, cestos e bolsas. O modo de fazer artesanato com a palha aí é reconhecido como patrimônio cultural imaterial aqui do estado. Interessante, viu? Eu ia ler antes dessa, por exemplo, uma outra notícia pra você. E agora eu sei o porquê que eu digo então aqui quando eu leio algumas notícias, pra mim no caso, né? É de cair butiá do bolso. Tá explicado tudo agora, tudo se clareou pra mim. Vamos nessa. 98435-2490, nosso WhatsApp pra você interagir com o nosso Show da Tarde. Pede música, manda alô, manda beijo, manda aquele teu abraço, aquele teu boa tarde aí, né? Especial pra quem você quiser. através das ondas sonoras aqui da Rádio Amizade FM, tá bom? Pode mandar mensagem de texto ou, se preferir também, você pode gravar o teu áudio com a tua voz e mandar aqui pra gente com o teu recado. Valeu?
5: Beber com os amigos é bom demais, né não? Mas às vezes uma amizade é bem mais do que a gente imaginava, né? E aí nessas horas dá uma vontade. E aí você para e pensa: amiga, eu já tenho demais, mas amor, só existe um.

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9: De volta com o nosso Show da Tarde, hora certa para você, 2h35, hora de mais informações também para você.
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9: Bom, e carnes congeladas, além de também em vinhos vencidos desde 2017. Pois é, resultado aí, né? De uma fiscalização que apreendeu 2 toneladas de produtos e interditou também mercados aqui no estado do Rio Grande do Sul. Uma operação resultou então na apreensão de cerca de 2 toneladas de produtos inadequados para consumo ontem, quarta-feira, em Braga, no noroeste, aqui do estado do Rio Grande do Sul. A ação aconteceu em 3 mercados do município e um deles foi interditado devido às condições precárias de higiene encontradas no local. Durante a fiscalização do Programa Segurança dos Alimentos, os agentes identificaram alimentos sem origem comprovada, como carnes e pescados, além de também itens armazenados de forma irregular, incluindo inclusive produtos mantidos fora da temperatura adequada aí. Inclusive até congelados, tá? Imagina, né? Bom, também foram interditados, ou melhor, retirados, né, de circulação, diversos itens vencidos, entre eles pães, massas, panetones, também refrigerantes e até garrafas de vinho com validade expirada em 2017. No estabelecimento interditado aí, foram constatados acúmulo de sujeira e a presença de insetos como moscas e baratas. Bom, tanto vivas quanto mortas também, principalmente na área aí dos freezer. E parte dos alimentos apreendidos foi então destinada a ONGs que atendem animais aí, né? Após avaliação de um médico veterinário. A operação, ela foi coordenada pelo Ministério Público aqui do estado. Também integram aí a força-tarefa servidores do Grupo de Atuação Especial de Combate ao Crime Organizado, né? Além de também representantes da Vigilância Sanitária de Braga, das Secretarias Estaduais de Saúde e da Agricultura, Pecuária, Produção Sustentável e Irrigação, e também da Patrulha Ambiental da Brigada Militar, a Patran. Rapaz, a coisa é séria, né? Mudando de assunto, claro, a qualquer momento a gente volta aí trazendo pra você, né, informações aqui no nosso Girando com a Notícia, no nosso Show da Tarde. Pra já, é música boa, é claro, né? para você que está aí nesta tarde de quinta-feira, acompanhando aqui o nosso show da tarde, que você possa ter sim uma tarde show aí na sua, ou seja, nos seus afazeres, onde quer que você esteja, mas sim com o seu rádio ligado, ou então também acompanhando a gente através da internet. Bora por aqui com mais sucesso, agora tem ela na área Azevedo, Tantos Planos. Ótima tarde para você, acompanhando aqui o nosso show da tarde.

0: Sucesso pra você com Ana Castela, Olha Onde Eu Tô, fechando mais um bloco musical aqui do nosso Show da Tarde. Hora certa pra você, faltando 12 minutos pras 3. Recadinho pra você por parte aqui da Prefeitura de Davi Canabarro. E atenção, hein? Davi Canabarro comemora 60 anos e convida você pra participar aí de um grandioso jantar que acontece nesta sexta-feira, portanto, amanhã, dia 29 de maio, dia do município, no Ginásio Municipal Raimundo Zalza, com o show de Adson e Alana e a banda Catedral. Adquire já o seu ingresso na Prefeitura Municipal. Tá? Comemore conosco os 60 anos do município de Davi Canabarro amanhã, dia 29. 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

0: Nota de falecimento. A funerária São Luís, o esposo Braulino, em memória, os filhos Fernando, também em memória, Edemilson e Giovano, também noras Janete e Daniela, neta Nicole e demais familiares, com profundo pesar comunicam o falecimento de Jurema Tibola Alves, com 69 anos. O seu corpo está sendo velado na capela mortuária de Vanini, onde hoje, às 16h30, acontece a celebração da esperança e logo após o seu sepultamento no cemitério da mesma localidade. Com pesar, noticiamos o falecimento de Jurema Tibola Alves.
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0: De volta com o nosso Show da Tarde. Hora certa para você, 3h02. 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Abrindo com a gente essa nossa quarta hora de programação aqui do nosso Show da Tarde. Continue participando com a gente através do 98435-2490. Pode mandar mensagem de texto ou, se preferir, fazer como o nosso grande ouvinte Roberto. Fala, Roberto! Uma excelente tarde para você. Pode fazer como o Roberto também e mandar o teu áudio aqui para nossa programação. Fala, Roberto!
5: Fala, meu amigo Celso!
0: Beleza?
5: Celso, oferece uma música aí pro pessoal que estão lidando aí nos terrenos do Léo Sul aí, ó.
0: Opa!
5: O Baidec, o Patinha, o Pica-Pau e o Carlinhos. Fresco Rainha Musical, Mototáxi.
0: Show de bola pra toda essa galera, então. E sucesso com o Rainha Musical e o Mototáxi, abrindo o bloco musical aqui do nosso Show da Tarde. Um grande abraço pra vocês aí.

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3: De volta com o nosso show da tarde, 3:21, depois de uma pequena queda de eletricidade, né? O que ocasionou aí o seu rádio ficar mudo por alguns instantes. Bom, vale lembrar o seguinte, bom, muitos talvez não saibam, mas o nosso transmissor, ele pertence aí a outra fornecedora de energia, né? Fora aqui da cidade, por parte da Copran, inclusive. Porém, se não falta energia aqui no coração, aqui na Vica Navarro, nos estúdios, a nossa programação, ela segue normal através da internet, tá? Porém, através das ondas sonoras, ou seja, do rádio, né? Quando falta a energia no transmissor, aí sim, a emissora, ela fica muda para quem escuta a programação através do rádio, tá bom? Só para reforçar aí esta, caso tenha ficado alguma dúvida aí, referente ao porquê talvez eu tô ouvindo no celular, não sumiu, ouvindo no rádio, sumiu. É exatamente por isso daí, ok? A gente vai seguindo por aqui com o nosso show da tarde pra você, nesta tarde gostosa de quinta-feira, bem gostosa. Vamos também estar atualizando aqui a nossa previsão do tempo pra hoje, pra esta quinta-feira. Nesse momento estamos registrando 20 graus de temperatura aqui na Vica Navarro, ou seja, já até ultrapassou aí, né? A máxima prevista para hoje, que era de 19 graus aqui em nosso município. Vento soprando em até 7 km por hora, sem previsão de chuva para hoje, aí pelo menos é o que diz a previsão do tempo para hoje aqui em Vica Navarro. 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

0: batidão, fechando o bloco musical aqui do nosso show da tarde, chuva de choro, aí não, né? Tem que chorar mais de alegria. Hora certa pra você, 3:33. 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Bora pro intervalinho? Daqui a pouco mais música pra você.
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0: Simbora, de volta aqui com o nosso show da tarde. Hora certa para você agora, 3:37. 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
1: Vem, Camila, mais um sucesso pra você com o Rick aqui no nosso Show da Tarde. Fechando aí mais um bloco musical aqui de nossa programação. Agora faltando 11 minutos para as 4 da tarde. Falar pra você novamente sobre este grupo aí de mulheres aqui do município de Davi Canabarro, né? Que está mobilizado aí com a intenção de arrecadar fundos para a aquisição de lençóis e também cobertores que serão, por sua vez, destinados ao Hospital São José aqui de nosso município. Sua colaboração, ela pode ser feita com qualquer valor, tá? E poderá ser entregue também aí para as seguintes pessoas: a Nelly Ticiane, no loteamento Razeira, também a Juvilde Sgarzella, também a Olene Betanin, na loja da Enícia Ganfredo, e também no Hospital São José. Mais informações com a enfermeira Simone Tibola. Colabore, faça sua parte e participe aí, né? Desta grande ação em prol do Hospital São José, aqui de nosso município. Intervalinho rápido, daqui a pouco eu volto com mais música pra você.
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1: Já de volta com o nosso Show da Tarde. Bom, falando um pouquinho mais também aí sobre clima, né, temperatura, os últimos dias de maio devem ser aí marcados pelo retorno da chuva intensa aqui no estado do Rio Grande do Sul. A previsão aí é da Climatempo, que aponta a influência de vários sistemas meteorológicos no estado. Bom, a instabilidade deve aumentar amanhã, sexta-feira, dia 29, com previsão de chuva volumosa em grande parte do território gaúcho. Os maiores acumulados devem ser registrados no noroeste aqui do estado e também na divisa com Santa Catarina. No mesmo dia, uma nova massa de ar frio ingressa aí sobre o território gaúcho e faz os termômetros despencarem, principalmente nas regiões sul e também na campanha aqui do estado. É, pois é. Vamos se preparando aí, né? Simbora tocando muito mais música pra você. Quer mandar pra cá também a sua sugestão musical? Quer fazer um pedido? Fique à vontade, por favor. 98435-2490. Nosso WhatsApp pra você mandar mensagem de texto ou então também o teu áudio aqui pra nossa programação. Sucesso pra você com o Fidume Jeca. Bora viver? Aí sim, hein?

0: Tá aí, é mais um sucesso pra você aqui no nosso Show da Tarde com a dupla Jean e Giovanni Chora. Hora certa pra você, 4:01. 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

Olá a todos. O investimento em esporte e lazer são muito importantes. E hoje, tenho ótimas notícias para o nosso esporte, garantindo saúde e bem-estar. Já está em fase de licitação a reforma do cercamento, dos vestiários do nosso módulo esportivo.

0: Nós seguimos firmes, cuidando do que é de todos. Um grande abraço e seguimos juntos.
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3: De volta com o nosso show da tarde. Pois é, tá chegando a hora aí, né? Amanhã, a partir das 19 horas, grande jantar com um grandioso show também do Arte Alana e a banda Catedral aqui em nosso município, aqui em Davi Canabarro, em comemoração aos 60 anos aí do nosso município. Parabéns, bacana, né? Bom, e só reforçando então que em função aí deste dia de manhã, das comemorações, desta data tão especial, a gente vai divulgando aí, é claro, também que alguns estabelecimentos, muitos, né, vão estar fechados, dentre ele aí, como eu já falei para você no bloco anterior, a loja Benoit, aqui de Davi Canabarro, amanhã, dia 29, portanto, ficará fechada, mas no sábado, a partir das 8 da manhã, aberto 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Agora, 4h17, a gente vai seguindo com o nosso show da tarde, é claro, sempre agradecendo o carinho da sua companhia, para você que neste comecinho de final de tarde também tá acompanhando a gente aí, deixando a nossa programação fazer companhia para você. Atualizando também aqui a temperatura neste momento em nosso município, aqui em Davi Canabarro, neste momento, estamos com exatos 19,8 graus de temperatura, quase chegando na casa dos 20, né? A máxima era prevista para 18, agora 19. Vejamos, 19, sim. Previsão de temperatura máxima para hoje, 19 graus, sem previsão de chuva também aqui pro nosso município. Bora de música? Sucesso para você com Guilherme Santiago. Eu não te amei à toa. O que, que achou? Ótima tarde para você.
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Zezé de Camargo, Frente Fria aqui no nosso Show da Tarde. Agora 4h31, intervalinho, daqui a pouco eu volto tocando muito mais música pra você ligado aqui em nossa programação. Amizade.

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0: Gustavo Mioto e a sua melhor versão pra fechar bloco musical aqui do nosso Show da Tarde, agora 13:05.
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tá aí pra você, uma das que vão fechar a edição de hoje do nosso Show da Tarde. Álvaro e Daniel, cowboys sem faculdade. Isso aí, né? Que tal? Agora faltando 5 minutos, também para 5 da tarde. Pra você, o meu abraço e o meu obrigado pelo carinho da sua companhia. Pra você que ficou até agora curtindo o nosso Show da Tarde, vai seguir também, é claro, acompanhando toda a programação aqui da Mais Ouvida, inclusive o Querência, logo mais, daqui a pouco, tocando o melhor do tradicionalismo gaúcho pra você que acompanha a programação da Mais Ouvida de toda a região, tá bom? Pra você, um excelente final de tarde. Fica com Deus. Pra você, um bom finalzão de semana também, com só coisas boas, se Deus permitir. Segunda-feira temos um encontro marcado, tá? A partir do meio-dia, em mais um Show da Tarde, aqui na 107.3. Grande abraço pra você, fique bem, tô indo nessa. Tchau, tchau. Fui.

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7: E vamos chegando por aqui para mais um programa Querência, que a gente chega aqui na programação. Muito boa tarde para você ligado conosco. Com muita alegria que a gente vai chegando por aqui, né, a partir de agora, para seguir na sua companhia com o programa Querência e a boa música gaúcha que segue a partir de agora aqui na programação, como é já tradicional aí nos finais de tarde. Vamos que vamos, né? Levando por aqui o melhor da música gaúcha pra você, nosso ouvinte ligado, acompanhando a programação da Amizade nesta tarde de quinta-feira. Quinta-feira, 28 de maio, 19 graus a temperatura por aqui neste momento. E com muita alegria, então, que nós seguimos por aqui na sua companhia até às 19 horas. Seguimos então com uma boa música por aqui, você participa com a gente também, pede o teu sucesso aí, dá uma ligadinha aí no fixo ou manda tua mensagem no nosso WhatsApp. Pede a música gaúcha da tua preferência, que eu toco pra você também. Vamos com o grupo Manotaço, Gritos que se perderam, depois grupo Portal Gaúcho na sequência. 5 horas e 6 minutinhos, abração pra você, uma excelente tarde pra você também.

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0: vamos nós seguindo na programação aqui do Querência, agora 5:16, 5:16. A gente segue por aqui na sua companhia, você ligado, vai nosso abração especial, né? Você que tá de rádio ligado, sintonizado aqui na Amizade FM. Vamos seguindo juntos por aqui em mais um final de tarde bem gaúcho aqui pelas ondas da Amizade FM, né? Sempre trazendo por aqui a música da tua preferência também. A gente atende o teu pedido no 984-352490 ou também no nosso fixo. E assim seguimos antes da música, fazendo por aqui também um convite. Participe do terceiro dia de negócios entre amigos no Parque de Rodeios de Siríaco. No dia 31 de maio, haverá remate de bovinos e ovinos, churrasco ao meio-dia, com 50% do lucro beneficente para a Pastoral do Bem. Mais informações pelos telefones 54-99621-9768, 99965-0108 e 999-362180. Quer fazer um bom negócio? Participe do terceiro dia de negócios entre amigos, no domingo, dia 31 de maio, no Parque de Rodeios de Siríaco. E assim seguimos então com música na programação, vamos trazendo na voz do saudoso José Mendes. Essa eu atendo o pedido do nosso ouvinte Edenilson, ligado conosco. Muito obrigada pelo carinho da companhia. Pediu pra tocar Não Espalha, a música Não Espalha, sucesso aí do saudoso Zé Mendes. Então a gente já roda por aqui. Depois também manda um abração especial pro nosso amigo Ari Vicente, lá em São Domingos do Sul. Tá na nossa companhia também, né? Todos os dias nos escutando. Então vai aquele abração especial também lá pro nosso amigo Ari Vicente, lá em São Domingos do Sul. Na sequência a gente roda então sucesso Honrando o Chucrismo, na voz de Dionísio Costa. E a Fazenda Machado também, vamos rodar em seguidinha. Fazenda Machado na voz aí do Firmino Ribeiro. Tá bom, seguimos então, agora 5:18. Muito obrigada pelo carinho da sua companhia.
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0: isso aí, seguimos por aqui, agora 5h34, 5 horas 34 minutos, 18 graus a temperatura por aqui. A gente vai seguindo em frente, né? Seguimos na programação aqui do Querência, seguimos na sua companhia, você ligado, sintonizado conosco, né? Neste finalzinho de tarde aí de quinta-feira. Nosso abraço a você e seguimos com uma boa música tocando por aqui também. Lembrando, né, da campanha. A campanha que um grupo de mulheres aqui do município de Davi Canabarro está mobilizado, né, com a intenção de arrecadar fundos para aquisição de lençóis e cobertores que serão destinados ao Hospital São José aqui de Davi Canabarro. Sua colaboração pode ser feita com qualquer valor e poderá ser entregue então para as seguintes pessoas: com a Nelly Tiziane no loteamento Razeira, também com a Gilvilde Sganzerla, com a Ulene Betanin, também na loja da Eni Seganfredo e também no Hospital São José. É, então, muito importante você que puder colaborar, né? Agora vem chegando frio, vem chegando inverno aí. É muito importante, né? A gente nunca sabe quando vai precisar, mas infelizmente por algum motivo ou outro a gente sempre acaba precisando também. Por isso, o importante é a colaboração, né? De todos aí com qualquer valor. Então, para arrecadar fundos aí para aquisição de lençóis e cobertores, que serão destinados então ao Hospital São José, aqui de Davi Canabarro. Mais informações também com a enfermeira Simone Tibola. Então, faça a sua parte, colabore. Sempre que a gente pode ajudar, né? A gente deve colaborar então com causas nobres, né? Então, vamos fazer a nossa colaboração também. Seguimos por aqui com música, vamos com os Bertucci, mandando um abraço lá pro nosso amigo Jorge Damo, lá em São Domingos do Sul, tá ligado conosco em mais um final de tarde, sempre acompanhando aqui o Querência. Aquele abração especial então lá pro nosso amigo Jorge Damo, lá em São Domingos do Sul, oferecendo música pra nós aqui da rádio, e a gente agradece. Vamos tocar então música aí dos Bertucci, pedi uma dos Bertucci, já vamos tocar Vida de Gaúcho, música bonita por aqui. Depois o pedido do Edenilson, ligado conosco também, pediu para tocar, deixa eu ver aqui, música de Pedro Hortaça, Deixa de Arte, Nicolau. Tranquilo, na sequência a gente já roda na programação também. E o pedido também aqui do Jancélio Cordeiro, aqui na Vica Navarro, deixa eu tocar o áudio aqui.
1: Júlia Maria, boa tarde, tudo bem, tudo certo, tranquilo, vamos ver. Dá pra rodar uma música aí pro André Tasca, ele aí, o pai dele, o Guedes, e a mãe dele aí, cara. Estamos acompanhando o programa, todo dia estamos acompanhando o teu programa, tá bom? Ele pediu a música Flor do Meu Jardim, toca essa música aí?
0: Toco.
1: Flor do Meu Jardim?
0: Claro, toca, com certeza, né? Então, um abração pra vocês que estão sintonizados com a gente também aqui na Vica Navarro. Claro que vamos tocar, já em seguidinha já sai aí Os Filhos do Rio Grande e A Flor do Meu Jardim. Tá bom? Na primeira, tá aí A Vida de Gaúcho, o sucesso dos Bertucci.

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6: 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É, e vamos nós dando sequência na programação, agora 9 minutos, saltando para as 18 horas. A gente segue falando também do Mercado Marini. 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Música. Vamos nós, seguindo com música por aqui, vamos trazendo essa próxima. Eu atendo o pedido e mando um abração especial lá pro nosso amigo Locatelli, lá em Paraí. Tá na nossa companhia, né? Tomando um amargo, né? Tomando um mate velho bem gaudério e acompanhando a programação aqui do Querência. Então vai meu abração especial lá pro nosso amigo Locatelli, toda gauchada lá em Paraí. Valeu pela companhia. Pediu pra nós tocar o Baile da Serra, interpretada aí pelo seu Clementino Zalza. Então já vamos tocar por aqui o Baile da Serra. Tá bom? Nosso abração aí, uma ótima noite. Também mando um abraço aqui lá pra nossa ouvinte Vânia, ligada conosco, o seu Sadi, lá em Vanini. Todos os dias também na nossa companhia. Então vai especial lá pra Vânia, o seu Sadi, também pra Rosane, né, que tá por aí. Tudo de bom pra vocês, música do saudoso Clementino Zalza. Já vamos aproveitar aqui a carona e a gente manda pra vocês também o Baile da Serra, tá bom? Também deixa eu mandar um alô aqui, oferecendo o programa de hoje lá pro nosso amigo Alceu de Moraes, pra sua esposa Rosana, lá em Serafina Corrêa. Pessoal, tão ligados conosco, né, neste final de tarde, início de noite aí de quinta-feira. Vai meu abração especial pra vocês também. Muito obrigado pela companhia de sempre. Vamos oferecendo aqui a próxima música e o programa de hoje vai pra vocês aí também. Depois, Fred Nilson pediu pra nós tocar a música Minha Carreta. Minha Carreta, sucesso aí dos Serranos. Na sequência a gente já toca também. Tá bom? E assim seguimos no embalo aqui da boa música gauchesca pra você até às 19 horas.

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0: Olá, meu amigo, olá, minha amiga ouvinte, eu sou o Padre Ezequiel, desejo a você graça e paz. Esse é o momento Despertai para o Amor. E a palavra de hoje é sobre mentes estressadas. Você acha que a sua mente é estressada? Você é uma pessoa estressada, sim ou não? As mentes que não controlam o estresse destroem o melhor e mais escasso bem humano, que é o tempo emocional. E hoje em dia muitas mentes destroem esse tempo emocional. O que é o tempo emocional? É a capacidade de desfrutar o tempo como ele vai se apresentando. A mente estressada precisa estar sempre buscando outra coisa que ela não está vivendo agora. Nós vivemos o dobro do que as pessoas na idade média. Naquele tempo, uma infecção, uma amidalite, poderia levar à morte. Hoje, graças a Deus, a medicina avançou, evoluiu e nós temos vida longa. Vivemos 70, 80 anos, 90, e a perspectiva é que a gente viva sempre mais. Só que o tempo de vida é diferente do tempo emocional. Mentes estressadas sentem que dormiram e acordam com uma idade superior à cronológica. Ou seja, a mente não descansa. A mente estressada está sempre agitada, por isso ela envelhece antes. São mentes agitadas que não veem o tempo passar. Mesmo que a gente viva 80 anos, a vida é breve. E nosso maior desafio é dilatar o tempo, fazer de um dia uma semana, de um mês um ano e de um ano uma década. Ou seja, viver com intensidade. Quando você não vê o tempo passar, o tempo passa depressa, depressa. Já passou mais uma semana, já passou mais um mês, já passou mais um ano. E você não percebe que o tempo passa, veja que você pode estar com a mente estressada. No entanto, nós somos tão ansiosos que nós detestamos o tédio. Ou seja, quando a pessoa para, se ela tem um momento para parar, parece que ela tem que fazer alguma coisa. Ela considera isso como tédio. Parar é tédio. Jovens são tão estressados que não suportam a solidão. Não sabem ser amigos de si mesmos. Você é amigo de você mesmo? Muitos não sabem se interiorizar prazerosamente, ter o tempo para você, para sua interioridade, velejar para dentro de si, curtir momentos simples, sem grandes coisas, sem grandes programações, sem ter que estar correndo sempre mais atrás de coisas, levar em alta consideração a beleza da natureza, a beleza das flores, o perfume, a cachoeira, a vida simples de casa, curtir a tua casa, a suavidade da brisa, a explosão de cores da aurora, o sol da manhã, o sol nascente, o sol poente. Então, caro ouvinte, essa reflexão é para você perceber se você está com a mente estressada. Aproveite a vida, viva bem o tempo. O tempo emocional é o tempo que a gente usufrui, é o tempo que a gente vive prazerosamente, é o tempo saudável. Eu quero convidar você a seguir as nossas redes sociais, Facebook, Instagram, Padre Ezequiel, e também o canal do YouTube, que lá tem muito conteúdo. Um grande abraço, Deus te abençoe. Em nome do Pai, do Filho e do Espírito Santo. Amém.
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5: É, e de volta por aqui, agora 6:11. Vamos seguindo em frente na programação. 17 graus a temperatura, a gente dá uma conferida aqui na previsão do tempo. Vamos conferindo então para amanhã. Amanhã, sexta-feira, dia 29 de maio, sol com muitas nuvens, podendo ocorrer pancadas de chuva à tarde e também à noite. Temperatura mínima de 11, a máxima de 19 graus. Previsão de 6 milímetros de chuva para amanhã, sexta-feira. Para sábado, previsão de sol com algumas nuvens e chuva passageira. Temperatura mínima de 14, a máxima de 20 graus. Previsão aí de 10 milímetros de chuva aí para o próximo sábado. E para domingo, dia 31, também tempo chuvoso marcando por aqui. Temperatura mínima de 14, a máxima de 19 graus. Com previsão de 1 milímetro de chuva aí para o próximo domingo. Seguimos fazendo convite. Davi Canabarro comemora 60 anos e convida você para participar de um grandioso jantar que acontece nesta sexta-feira, dia 29 de maio. Portanto, amanhã, dia do município, no Ginásio Municipal Raimundo Zalza, com um show de Adson e Alana e também da banda Catedral. Tá bom? Então, um jantar aí com um cardápio especial. Adquira seu ingresso na Prefeitura Municipal. Comemore conosco os 60 anos do município de Davi Canabarro. Amanhã, dia 29 de maio, participe então do jantar que acontece no Ginásio Municipal com o show de Adson e Alana e também da banda Catedral. 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Vamos com música, Grupo Minuano, Linda Morena, depois os irmãos Bertucci, que é o pedido também do nosso ouvinte Everson Grando. Ligado conosco, pessoal lá em Ibiraiaras, na companhia também aqui do Querência. Então vai nosso abração aí, valeu pela sintonia. Pediu pra tocar essa música bonita, O de Casa, na sequência a gente já roda O de Casa, sucesso aí dos irmãos Bertucci. Seguimos, 6 horas, 15 minutos. Ótima noite pra você.

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Ai, vamos de novo por aqui, seguindo na programação, falando também no Mercado Central. 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Seguimos então, trazendo música na programação do Querência. Nosso abração a você, ouvinte aqui da programação que tá ligado conosco. Vamos com o Grupo Cordiona, música bonita na moda véia. Depois, os irmãos Bertucci, que é o pedido lá do nosso amigo Demétrio Varal, lá em Militerno. Tá ligado também, sempre sintonizado aqui, nos fazendo companhia todos os dias. Então vai meu abração também lá pro seu Demétrio Varal, lá em Militerno. Pediu aí dos irmãos Bertucci, convite que recebi. Na sequência a gente já toca também. E assim vamos em frente agora às 6 horas, 29 minutos.

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6:40, 6:40, vamos nós, dando sequência na programação aqui do Querência. Nós seguimos por aqui com uma boa música, você ligado, vai nosso abraço, uma ótima noite pra você também. E a gente segue por aqui fazendo o convite, participe do terceiro dia de negócios entre amigos no Parque de Rodeios de Ciríaco, no próximo domingo, dia 31 de maio. Haverá remate de bovinos e ovinos, churrasco ao meio-dia, com 50% do lucro beneficente para a Pastoral do Bem. Mais informações pelos telefones 54-996-21-9768, 999-650108 e 999-362180. Quer fazer um bom negócio? Participe do terceiro dia de negócios entre amigos no próximo domingo, dia 31 de maio, no Parque de Rodeios de Ciríaco. Vamos nós, seguindo então com a boa música, né? A boa música segue tocando por aqui, a gente sempre toca também o sucesso gaúcho da tua preferência. Vamos com o Rico Basqueira, e essa eu atendo pedido, mando um abraço também lá pro nosso amigo Wilson, ligado conosco aqui na Vica Navarro. Sempre tá ligado, né? Sempre liga o rádio e acompanha também aqui o programa Querência. Então vai meu abração especial aí pro nosso amigo Wilson, valeu pela companhia. Tá aí a música solicitada a Rico Basqueira, Chega de Cidade. Abraço pra você, muito obrigada pela sua audiência.

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volta por aqui, agora 6h54 e a gente vai fechando as porteiras aqui do Querência, né? Finalizando a programação desta quinta-feira. Deixo aquele abração especial pra você que tá na nossa companhia. Fica tocando música pra completar. Manda um abração aqui, também especial lá pro nosso amigo Neguinho, o motor aí da Reginato Agronegócios. Sempre ligadito conosco aqui na programação, né? Então vai meu abraço especial lá pro Neguinho e toda a turma lá da Reginato Cereais e Agronegócios. Valeu pela companhia, uma ótima noite também. E vamos oferecer essa próxima música, né? Deu certo. Já estava programada aqui, então vamos mandar aí os filhos do Rio Grande. O xote do caminhoneiro, né? Deu certo a música. Então vai especial pra vocês aí, valeu pela sintonia. Daqui a pouquinho a Voz do Brasil. Mas eu volto depois, né? A partir das 8 horas. Eu volto por aqui e a gente continua na programação com muito mais música pra você. Tá bom? Forte abraço, até mais.

0: país no dia de hoje.
1: Boa noite.
2: Boa noite para você que nos acompanha em todo o país.
1: Quinta-feira, 28 de maio de 2026.
2: Vamos ao destaque do dia: emprego.
1: Brasil tem o menor desemprego para o trimestre encerrado em abril desde 2012.
2: Em abril foram geradas mais de 85 mil novas vagas de trabalho formais. Luana Karen.
3: O Brasil encerrou abril com mais de 47 milhões e 800 mil empregos com carteira assinada.
1: E ainda, presidente Lula sanciona projeto que cria a Universidade Federal Indígena.
2: Será a primeira instituição de ensino superior do país voltada aos povos originários.
4: Aos poucos a gente vai ensinando o mundo a compreender que é possível, de forma civilizada, a gente garantindo a todos aqueles que habitam o planeta a ter os seus direitos.
1: Você vai ouvir também: combate ao crime organizado.
2: Nova operação avança na asfixia financeira e no fim das fraudes no setor de combustíveis.
1: Ação também impede que gasolina adulterada seja repassada aos consumidores.
2: Na apresentação da Voz do Brasil hoje, Mariana Jungmann e Luciano Seixas.
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2: O emprego no Brasil continua em crescimento.
1: No mês de abril, foram criados quase 86 mil postos de trabalho com carteira assinada.
2: E a taxa de desocupação no país é a menor desde 2012.
3: Em abril, a atendente Willy da Silva conseguiu uma posição em um restaurante no centro de Brasília. Ela estava desempregada há 6 meses e buscava uma oportunidade de trabalho que permitisse que ela tivesse mais tempo com os filhos.
5: Porque eu curto muito as crianças agora, né? Final de semana eu tô em casa com eles, é feriado, eu não trabalho. É uma coisa garantida, né? Eu tenho um emprego fechado. Com a carteira assinada e tudo, eu vou ter todos os meus direitos, um dia eu sair e tudo mais.
3: Assim como Willy, milhares de brasileiros conseguiram uma emprego no país este ano. Cenário captado pela Pesquisa Nacional por Amostra de Domicílios. De acordo com a PNAD Contínua, a taxa de desocupação no trimestre encerrado em abril foi de 5,8%, o menor nível da série histórica iniciada em 2012 para o período. No mesmo trimestre do ano passado, o percentual de pessoas procurando emprego no Brasil estava em 6,6%. A taxa de desocupação calculada pelo IBGE inclui apenas pessoas desempregadas que estão disponíveis para trabalhar e tentando encontrar uma posição. A coordenadora de pesquisa por amostra de domicílios do IBGE, Adriana Beringui, comentou o resultado.
6: O nível da ocupação segue em patamares elevados, né, mostrando que a capacidade de geração de trabalho e renda no mercado brasileiro segue de forma sustentada.
3: Outro dado que mostra o bom momento por que passa o mercado de trabalho no Brasil é o Cadastro Geral de Empregados e Desempregados, o CAGED, que mede a quantidade de trabalhadores com carteira assinada. Segundo o CAGED, em abril, foram criados no país 85.888 empregos formais. 3 dos 5 grupos da atividade econômica monitorados tiveram saldo positivo: serviços, construção e indústria. Já entre as unidades da federação, 24 das 27 criaram empregos em abril, com destaque para São Paulo, Rio de Janeiro e Minas Gerais. O ministro do Trabalho e Emprego, Luiz Marinho, destacou que o país deve continuar gerando empregos formais.
7: O potencial da economia brasileira é de crescimento. Ele vai continuar crescendo, portanto, creio que nós teremos mais de 1 milhão de empregos gerados como positivo esse ano.
3: De acordo com o CAGED, o Brasil encerrou abril com mais de 47 milhões e 800 mil empregos com carteira assinada. O salário médio de admissão em abril foi de R$ 2.386,56. Reportagem Luana Karen.
1: Em suas redes sociais, o presidente Lula destacou a aprovação na Câmara dos Deputados do fim da escala de trabalho 6x1, sem redução de salário.
2: Segundo ele, as 2 folgas semanais significam mais tempo para estudar, se divertir, cuidar da saúde e ver os filhos crescerem.
1: Hoje, o presidente comemorou a aprovação durante encontro com a presidente do Suriname e disse que é uma conquista da sociedade brasileira.
4: Quem sabe um dia a gente consiga fazer com que as pessoas trabalhem o suficiente para sobreviver, o suficiente para enriquecer a economia brasileira, mas o suficiente para que eles possam ser felizes no mundo do trabalho.
2: Durante o programa Bom Dia Ministro, produzido pela Empresa Brasil de Comunicação, Paulo Pereira, do empreendedorismo, da microempresa e da empresa de pequeno porte, comentou o impacto sobre as mulheres.
8: Vou pegar um exemplo, as trabalhadoras domésticas, né, que vão ser muito afetadas pela escala 6x1. Nós temos 1,5 milhão de trabalhadoras domésticas. A mulher trabalha 6 dias, chega em casa, vai fazer o quê? Trabalhar, cuidar dos filhos, cuidar da família. Então, o impacto sobre as mulheres, sobre os setores menos escolarizados, sobre os setores de menor renda é muito grande para que essas pessoas possam ter uma vida melhor, cuidar melhor das suas famílias e, como eu estava dizendo, estudar mais, empreender mais. É importante ressaltar isso, o impacto econômico vai ser bom para muitos segmentos. E aqueles segmentos que podem ter um impacto diferente, nós vamos cuidar, nós vamos achar soluções.
1: A proposta do fim da escala 6x1 segue agora para a avaliação do Senado Federal.
2: Um passo inédito para o futuro dos povos indígenas no Brasil.
1: O presidente Lula sancionou agora há pouco a lei que cria a Universidade Federal Indígena, a primeira do país.
2: Com sede em Brasília, a nova universidade terá camping em diferentes regiões e vai oferecer cursos de graduação e pós-graduação.
9: Prevista para entrar em atividade no próximo ano, a UNINDI, Universidade Federal Indígena, será destinada a valorizar os saberes dos povos originários e práticas ancestrais. O ministro dos Povos Indígenas, Eloy Terena, é formado em Direito e diz que a Universidade Federal é um sonho de lideranças indígenas visionárias. Ele relata que a iniciativa será o maior investimento na escolarização dos povos indígenas.
10: A universidade será composta por indígenas em seus quadros e irá retratar essa pluridiversidade étnica que é o nosso país.
9: A Universidade Federal Indígena atenderá inicialmente 2.800 estudantes. A sede será em Brasília, mas unidades descentralizadas serão construídas em outras regiões do Brasil de acordo com a demanda e concentração dos povos indígenas. O ensino será voltado para a formação nos níveis de graduação e pós-graduação. Os cursos terão ênfase em gestão ambiental e territorial, políticas públicas, sustentabilidade socioambiental, línguas indígenas, saúde, direito, agroecologia, engenharias e tecnologias e formação de professores. Para o presidente Lula, o Brasil não pode abrir mão dos saberes milenares dos indígenas.
4: Aos poucos a gente vai ensinando o mundo a compreender que é possível, de forma civilizada, a gente garantindo a todos aqueles que habitam o planeta a ter os seus direitos. E a gente não pode prescindir do conhecimento milenar que os povos indígenas acumularam ao longo de tanto tempo nesse país e no mundo. Cabe agora ao Estado brasileiro pegar o prédio, prepará-lo para que a gente possa, no menor prazo de tempo, fazer uma festa com os novos alunos que vão entrar.
9: A UNINDI vai contribuir para a formação de profissionais especializados em educação intercultural e garantir a preservação das 274 línguas faladas pelos 305 povos indígenas do Brasil. Reportagem Graziele Bezerra.
2: O presidente Lula recebeu hoje a presidente do Suriname, Jennifer Gerling Simons.
1: No encontro, os dois líderes assinaram acordos de cooperação e se comprometeram a estreitar laços entre os países.
11: Durante visita oficial, a presidente do Suriname, Jennifer Gerling Simons, chegou ao Brasil acompanhada de mais 5 ministros. Durante encontro com o presidente Lula, os líderes assinaram 13 acordos de cooperação em áreas como defesa, segurança pública, comércio, energia e proteção da Amazônia. O Suriname vive um momento de crescimento econômico após a descoberta de grandes reservas de petróleo e gás natural. Lula afirmou que o Brasil quer ampliar ainda mais o comércio bilateral. Mesmo com um crescimento de 25% desde 2023, o presidente afirmou que ainda existe potencial para esse aumento.
4: Como vocês agora vão se transformar em grandes produtores de petróleo, a Petrobras pode trabalhar com vocês, aí a gente vai poder equilibrar a balança comercial, porque nós vamos importar um pouco de petróleo de vocês para compensar a nossa colaboração com o Suriname.
11: Na área ambiental, os dois países pretendem ampliar ações conjuntas de combate ao desmatamento e ao crime organizado na Amazônia, como afirmou o presidente Lula.
4: Estamos unindo esforços regionais no enfrentamento ao narcotráfico, ao tráfico de drogas, pessoas e armas de fogo. O novo acordo com a Polícia Federal vai ampliar nossa cooperação no combate a ilícitos transnacionais, com destaque aos crimes ambientais e de mineração.
11: Os governos também assinaram acordos para ampliar as conexões aéreas e marítimas entre os dois países e avançar no chamado Anel das Guianas, projeto de integração regional

0: liga o norte do Brasil aos países vizinhos da região amazônica. Reportagem Raquel Mariano.
1: Quase 60 mandados de busca e apreensão foram cumpridos hoje na Operação Fluxo Oculto.
2: A ação conjunta entre o governo do Brasil e estados tem como objetivo desmantelar fraudes e lavagem de dinheiro no setor de combustíveis.
3: Nesta nova fase da Operação Carbono Oculto, foram cumpridos 59 mandados de busca e apreensão em 5 estados: São Paulo, Paraná, Mato Grosso do Sul, Minas Gerais e Rio de Janeiro. A ação, batizada de Fluxo Oculto, contou com a participação de órgãos federais e estaduais. O alvo é um esquema criminoso no setor de combustíveis, envolvendo fraudes, sonegação e lavagem de dinheiro. As investigações identificaram 6 novas fintechs, empresas voltadas para serviços financeiros digitais, que na verdade operavam como bancos paralelos das organizações criminosas. O ministro da Fazenda, Dario Durigan, destacou a grande movimentação financeira das fintechs no esquema.
4: Uma movimentação total de 26 bilhões de reais em 6 fintechs nos últimos anos, o que acende um sinal de alerta para os órgãos de inteligência, que a gente espera avançar no combate ao crime organizado da maneira que encorpa, da maneira inteligente, que é fazendo asfixia financeira.
3: Em outra frente de atuação, os agentes cumpriram mandados contra empresas e pessoas que atuavam na adulteração de combustíveis. Somente com um esquema que utilizava nafta petroquímica, os prejuízos aos cofres públicos atingem a marca de 200 milhões de reais em 2 anos. De acordo com o diretor da Agência Nacional do Petróleo, Gás Natural e Biocombustíveis, Júlio Nishida, a operação vai impedir que milhões de litros de gasolina adulterada sejam repassados aos consumidores.
5: A Agência Nacional do Petróleo, em etapas anteriores, interditou e apreendeu pouco mais de 2,5 milhões de litros de gasolina adulterada com essa nafta, e com o trabalho de hoje, a gente impede de outro quantitativo igualmente danoso chegar ao consumidor, chegar à sociedade, em fraudes que envolvem qualidade, dano ao consumidor, dano ao erário, lavagem de dinheiro e vários outros danos à sociedade.
3: Participam da Operação Fluxo Oculto 135 servidores da Receita Federal, além de dezenas de servidores dos órgãos parceiros. Com locução de Graziela Mendonça, reportagem Gabriela Noronha.
1: Em 2015, com o rompimento da barragem do Fundão em Mariana, Minas Gerais, despejou-se resíduos tóxicos e lama no Rio Doce, contaminando a água em Minas Gerais e no Espírito Santo.
2: Desde então, a água do rio vem sendo monitorada. Inicialmente, esse trabalho era feito pela Fundação Renova, que foi extinta em 2024.
1: Agora, com o novo acordo do Rio Doce, o monitoramento passa a ser feito pela FUNASA, a Fundação Nacional de Saúde, ligada ao Ministério da Saúde.
2: Esse mês, a FUNASA começou a segunda etapa de verificação e testagem da qualidade da água em 173 pontos dos dois estados.
1: Mais cedo, nós conversamos com Lenildo Moraes, presidente da Fundação, sobre esse trabalho e também sobre a segurança hídrica proporcionada pelo programa Cisternas, na região do semiárido brasileiro. Acompanhe.
2: Presidente Lenildo Moraes, um prazer ter o senhor com a gente aqui na Voz do Brasil. Vamos começar falando do trabalho que a FUNASA vem desempenhando no monitoramento da qualidade da água do Rio Doce. Isso é necessário ainda por causa das consequências do rompimento da barragem do Fundão em Minas Gerais em 2015. Como é que é feito e onde é feito esse monitoramento?
6: Boa noite a todos os ouvintes da Voz do Brasil, boa noite Mariana, boa noite Luciano Seixas. Olha, a Operação FUNASA presente no Rio Doce começou com 3 frentes simultâneas, né? De monitoramento da qualidade da água em 32 municípios de Minas Gerais e do Espírito Santo. A operação começou com 173 pontos de monitoramento ao longo da bacia do Rio Doce. É importante dizer que a primeira frente foi no município de Mariana e no Vale do Aço. A segunda percorreu cidades do Médio Rio Doce e da divisa entre Minas Gerais e Espírito Santo, incluindo Governador Valadares, Conselheiro Pena, Resplendor e Aimorés. E a terceira e última frente foi nos municípios capixabas, lá no Espírito Santo, com coletas em Aracruz, Linhares, Colatina, São Mateus, Conceição da Barra e Marilândia. A FUNASA disponibilizou a nossa equipe, né? 3 unidades móveis, junto com as equipes, para coleta da qualidade, né, identificar a qualidade da água, além de carros, apoio de equipes técnicas especializadas. Os laboratórios móveis permitiram a realização de análises físicas e químicas e microbiológicas, né? Isso foi importante, porque a partir daí nós pudemos

0: devemos entregar nos próximos dias. Mais tardar a próxima semana, nós já estaremos com todos esses dados monitorados para que a gente possa apresentar para toda a sociedade.
1: E esse monitoramento, ele vai ser permanente, presidente? Como é que vai ser a periodicidade desse acompanhamento?
0: Vai ser permanente. Nós já temos um acordo de cooperação técnica assinado com a AGESUS, que é a Agência Brasileira de Apoio à Gestão do SUS, ele vai permitir que o governo, através da FUNASA, Fundação Nacional de Saúde, através de seus técnicos, possa fazer esse monitoramento de forma permanente.
2: Existe um outro trabalho desempenhado também pela FUNASA em relação à segurança hídrica, que é o programa Cisternas. Como é que ele atua para garantir água para as famílias de regiões secas ou semiáridas?
0: A iniciativa permite acesso regular à água potável para consumo humano por meio da captação e armazenamento da água da chuva. É importante que as populações do semiárido que estão nos escutando já sabem como funciona. Então, na realidade, nós, na prática, o programa, ele funciona como uma instalação de reservatórios, né? Os reservatórios têm capacidade de 16 mil litros conectados aos telhados das residências, né? Então, nos períodos das chuvas, a água é captada, filtrada e armazenada para ser utilizada nos meses de estiagem.
1: O presidente, quantas famílias já são atendidas pelo programa atualmente? Há previsão dele ser ampliado?
0: Olha, nós estamos atendendo agora 20.976 famílias, quase 21 mil famílias. E a ideia é que a gente faça essa ampliação ainda, tá certo? Os estados beneficiados nessa primeira etapa são Bahia, Ceará, Minas Gerais, Paraíba, Pernambuco, Piauí, Rio Grande do Norte e Sergipe, né? Os investimentos chegam a 250 milhões de reais.
2: E quais são os critérios de seleção das famílias atendidas pelo programa de cisternas?
0: Olha, boa pergunta, Luciano. Olha, o edital estabelece alguns critérios obrigatórios para participação. Por exemplo, as famílias precisam viver em comunidades rurais do semiárido, não ter acesso regular à água potável por rede de abastecimento e não ter sido atendido por programas de cisternas. Além, é claro, das residências ter as condições mínimas para instalação do equipamento. Telhado adequado, a captação da água e da chuva, é importante que se tenha espaço suficiente no meio do terreno, né, para poder ter essas condições técnicas necessárias. Outro dado importante é que os critérios são situação de vulnerabilidade social, a pessoa tem que estar inscrita no CAD único, as famílias chefiadas por mulheres têm prioridades. A presença de pessoas com deficiência também. Se é um deficiente na família, um deficiente físico, no núcleo familiar, tem prioridade também. E, obviamente, e um dado muito importante, que está se dando como prioridade também as populações de comunidades quilombolas.
1: Agora, presidente, as famílias que tiverem interesse em receber esses equipamentos, elas devem fazer o quê? Procurar a prefeitura, a FUNASA diretamente, preencher um cadastro? Como é que funciona?
0: Olha, essas 20 mil 976 cisternas já foram feitas a partir de um critério já estabelecido pela FUNASA. A prefeitura fez o levantamento inicial e encaminhou a superintendência, né, da FUNASA, e as pessoas agora devem procurar a prefeitura para poder saber quais os locais. A prefeitura previamente já tem todas as comunidades que vão ser beneficiada. E nós da FUNASA também. Nós vamos divulgar todas as comunidades que foram pré-selecionadas pelas prefeituras.
2: Muito bem, nós conversamos com o presidente da FUNASA, a Fundação Nacional de Saúde, Lenildo Moraes. Muito obrigado por sua entrevista aqui, a Voz do Brasil.
0: Obrigado, Mariana. Obrigado, Luciano. Boa noite a todos os ouvintes da Voz do Brasil.
1: O Ministério da Previdência Social e o INSS realizam nesse fim de semana um grande mutirão para atendimentos em diversas regiões do país.
2: São mais de 59 mil vagas destinadas a perícias médicas e avaliações sociais do INSS. As etapas obrigatórias para concessão de benefícios previdenciários e assistenciais.
1: O secretário de Regime Geral de Previdência Social, Benedito Brunca, disse que o tempo de espera vem caindo e destacou a importância do agendamento.
3: No Brasil, o tempo médio de espera no mês de abril estava em 40 dias. Na parcial que tiramos esta semana, esse tempo médio já caiu para 30 dias, o que é uma evolução de 10 dias. É importante que as pessoas que estão aguardando os atendimentos possam entrar em contato ou com o 135 ou no próprio aplicativo do meu INSS para poder fazer a confirmação e antecipar seu atendimento, porque isso vai

0: abreviar o tempo da decisão do seu benefício.
1: Hoje, dia 28 de maio, é comemorado o Dia Internacional da Dignidade Menstrual.
2: No Brasil, dados do IBGE indicam que 15% das adolescentes deixaram de ir ao menos um dia na escola por falta de absorvente.
1: Para tentar mudar essa realidade, o governo do Brasil promove o Programa de Proteção e Promoção da Saúde Menstrual.
2: Em 2 anos, mais de 3 milhões de pessoas foram beneficiadas com itens de higiene e ações educativas.
3: A mineira Mariana Soares conta que menstruou pela primeira vez aos 13 anos de idade e desde então sintomas como fortes dores e enjoo são comuns para ela. Hoje, aos 22 anos, ela luta para que mais mulheres possam falar sobre saúde menstrual.
4: Eu sei que tem muitas vozes de meninas que sofrem como eu, mas não têm a oportunidade de às vezes saber que ela pode viver melhor. Isso é um direito nosso.
3: Combater preconceitos e tabus é um dos objetivos do festival Alana Ideia Fest 2026 para tratar sobre dignidade menstrual e proteção de meninas e adolescentes, como explica a diretora executiva do Alana, Flávia Dória.
5: 6 entre cada 10 meninas têm a rotina escolar abalada por essas dores menstruais e 4 em cada 10 meninas chegam a faltar na escola pelo menos uma vez por mês por causa dessas dores, que muitas vezes são incapacitantes. A gente precisa falar sobre isso.
3: A programação faz parte das ações do Dia Internacional da Dignidade Menstrual, comemorado nesta quinta-feira. Desde 2023, o governo do Brasil distribui de forma gratuita absorventes por meio do Programa de Proteção e Promoção da Saúde Menstrual. Em 2 anos, mais de 500 milhões de unidades já foram distribuídas, de acordo com a Coordenadora Geral de Atenção à Saúde das Mulheres do Ministério da Saúde, Mariana Seabra, além do fornecimento de produtos, ações educativas.
6: O programa tem um eixo de dispensação desses absorventes, né? Através do programa Farmácia Popular. E hoje é possível retirar essas autorizações para as beneficiárias que estão inscritas no Cade Único, através do aplicativo Meu SUS Digital. A segunda forma é através do programa Pé de Meia e a terceira forma é justamente na Unidade Básica de Saúde, onde além da autorização, ela vai poder também ter todo o leque de informações.
3: Lembrando que o absorvente é distribuído de forma gratuita e o benefício é destinado a pessoas com idade entre 10 e 49 anos, inscritas no Cade Único e com renda mensal de até R$218, estudantes da rede pública de baixa renda e pessoas em situação de rua. Reportagem Gabriela Noronha.
1: Amanhã é o último dia para fazer a declaração do imposto de renda.
2: A Receita Federal já recebeu mais de 37 milhões de declarações e a expectativa é chegar a 44 milhões de documentos.
1: Quem entregar fora do prazo estará sujeito à multa.
2: E essas foram as notícias do governo do Brasil.
1: Uma realização da Secretaria de Comunicação Social da Presidência da República.
2: Com produção da empresa Brasil de Comunicação.
1: Fique agora com as notícias do Poder Judiciário e do Congresso Nacional. Boa noite.
2: Boa noite para você e até amanhã.

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2: STF homologa acordo para viabilizar operação de crédito ao BRB.
3: STJ define que qualificadora de violência de gênero também se aplica a agressões contra a mulher em relação homoafetiva.
2: Semana na conciliação. Trabalhadores de empresa de tratamento de água e saneamento de Campinas fecha um acordo de mais de 7 milhões de reais.
3: Boa noite, eu sou Marcela Luiza.
2: E eu sou Walter Lima.
3: O Supremo Tribunal Federal homologou nesta quinta-feira um acordo entre a União, o Governo do Distrito Federal, o Banco Central e o Banco de Brasília para viabilizar uma operação de crédito destinada ao reforço financeiro do BRB.
2: A decisão foi tomada durante a audiência de conciliação conduzida pelo ministro Luiz Fux. Marcelo Della Libera.
4: O acordo permite que o Distrito Federal contrate um empréstimo junto ao Fundo Garantidor de Crédito para capitalizar o banco. A operação terá garantia de um sindicato de bancos e contra-garantia vinculada às verbas do Fundo de Participação dos Estados e do Distrito Federal e do Fundo de Participação dos Municípios.
3: O Comitê Nacional de Inteligência Artificial no Judiciário aprovou duas medidas para ampliar a segurança da inteligência artificial usada pela Justiça.
2: Coordenada pelo Conselho Nacional de Justiça, a manifestação técnica validou os riscos de inserção de comandos escondidos em documentos processuais e instituiu um Programa Nacional de Segurança para capacitação e com suporte e prevenção de riscos.
3: A manifestação técnica é a primeira medida nacional de orientação sobre o tema e deve ser submetida ao plenário do Conselho.
2: As medidas fazem parte das prioridades definidas pela gestão 2025-2027, coordenada pelo presidente do CNJ e do STF, ministro Edson Fachin.
3: Qualificadora de lesão corporal praticada contra a mulher pela condição do sexo feminino também se aplica em relação homoafetiva entre mulheres.
2: Essa é a conclusão do STJ. Fátima Uchoa.
5: Uma mulher foi acusada de insultar e agredir fisicamente a ex-companheira por ciúmes. O Ministério Público ofereceu denúncia por lesão corporal qualificada, considerando que a agressão foi cometida contra a mulher pela condição do sexo feminino e no âmbito doméstico. A Justiça de Santa Catarina condenou a acusada só pelo crime de lesão corporal em contexto doméstico. Já a sexta turma do STJ deu provimento ao recurso especial do MP. Segundo o ministro relator Rogério Schietti Cruz, basta o vínculo doméstico familiar ou de afetividade e a condição de mulher da vítima para aplicação do sistema protetivo, sendo presumidas a vulnerabilidade e, consequentemente, a motivação de gênero.
3: Trabalhadores de empresa de tratamento de água e saneamento de Campinas fecham acordo de mais de 7 milhões de reais.
2: A conciliação foi fechada durante a Semana Nacional da Conciliação Trabalhista. Rafael Oliveira.
6: O acordo encerra uma ação coletiva de 2018 sobre gratificação paga a motoristas da Sanasa, empresa de economia mista de tratamento de água e saneamento de Campinas. 54 trabalhadores vão receber mais de 7 milhões de reais em valores líquidos. O acordo também prevê o recolhimento de 600 mil reais em FGTS e 2 milhões de reais em encargos previdenciários para a União. As negociações vinham sendo realizadas desde o início do ano.
3: Justiça recebe denúncia contra organização criminosa internacional por garimpo ilegal em Roraima.
2: Na ação, o MPF pede a condenação dos 6 integrantes do grupo e fixação de, no mínimo, 200 mil reais em multa por danos morais coletivos. Vanessa Pereira.
7: Segundo a denúncia, o grupo negociava ouro e diamantes extraídos ilegalmente no Brasil e no exterior, usando contatos e negociações no Peru para comercializar os minerais sem autorização. As investigações apontam investimento de 350 mil reais na compra de ouro e negociações de pedras avaliadas em mais de 100 mil dólares. O MPF pede a condenação dos 6 acusados por exploração ilegal de recursos minerais da União, organização criminosa transnacional, contrabando e lavagem de dinheiro, além de multa mínima de R$200 mil por danos coletivos e sociais.
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3: Uma boa noite.
2: E até amanhã.
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8: Eu sou Paula Groba.
9: E eu sou Ricardo Nakaoka.
8: E estes são os destaques de hoje do Jornal do Senado, que começa agora.
9: Senado aprova retomada de benefícios fiscais para o terceiro setor e isenção de IPI para pessoas com deficiência.
8: Escala 6x1, Senado vai analisar proposta aprovada pela Câmara.
9: Segue para sanção presidencial política nacional para estudantes com superdotação.
8: Boa noite.
9: Boa noite.
8: Hospitais filantrópicos, entidades assistenciais e organizações sociais podem voltar a ter acesso a benefícios tributários suspensos nos últimos anos. O Senado aprovou um projeto que retoma incentivos fiscais para instituições do terceiro setor e também garante a isenção do IPI na compra de veículos por pessoas com deficiência.
9: A proposta segue agora para análise da Câmara dos Deputados. Mais informações com o repórter Alexandre Campos.
10: Os benefícios referentes ao Imposto sobre a Renda das Pessoas Jurídicas, Contribuição Social sobre o Lucro Líquido e COFINS, atualmente assegurados por uma lei complementar apenas às organizações da sociedade civil de interesse público e organizações sociais, vão se estender também a todas as entidades do terceiro setor, como afirmou a relatora do projeto, senadora professora Dorinha Seabra, do União do Tocantins.
11: Infelizmente, no formato que está hoje, a Paz e outras instituições já consolidadas na área social perderiam esse benefício.
10: O texto aprovado ainda reverteu outras reduções de benefícios. Um incentivo que passará a valer se a proposta virar lei será o referente à doação ou destinação para patrocínio de parte do imposto de renda devido por empresas para projetos esportivos, culturais e sociais, como os voltados para crianças, adolescentes e idosos. Também foi retomada a isenção total de IPI na compra de veículos por pessoas com deficiência.
8: E os municípios com pendência fiscal já estão autorizados a receber recursos de emendas parlamentares. A publicação que garante essa mudança já saiu no Diário Oficial.
9: Esse e outros dispositivos tinham sido vetados pelo presidente Lula, mas o veto foi derrubado pelo Congresso. Repórter Marcela Diniz.
12: Com a promulgação de 4 dispositivos da Lei de Diretrizes Orçamentárias de 2026, que tiveram veto presidencial derrubado pelo Congresso, ficam permitidas doações de bens e valores no chamado defesa eleitoral, que começa 3 meses antes e vai até o final das eleições. Outro dispositivo autoriza municípios de até 65 mil habitantes que tenham pendências fiscais a celebrar convênios com o governo federal, receber recursos de programas e ter acesso a emendas parlamentares. Na sessão que derrubou o veto, o presidente do Congresso, senador Davi Alcolumbre, assinalou que essas demandas fizeram parte da marcha dos prefeitos à Brasília.
13: São estradas, são rodovias, são escolas, são unidades de saúde, são creches, são praças, enfim, são obras muito relevantes para os municípios brasileiros.
12: As outras 2 regras reinseridas na LDO autorizam o uso de recursos da Lei Orçamentária Anual em despesas que estão fora da competência da União e são relativas à malha hidroviária brasileira e à construção e manutenção de rodovias estaduais e municipais destinadas à integração de modais de transporte ou ao escoamento produtivo.
8: Você sabe o que é ludopatia?
9: Ludopatia é o vício em jogos de azar. Essa compulsão provoca perda de controle, endividamento e impactos graves na vida familiar e emocional dos apostadores.
8: Muita gente vem se conscientizando de que essa atividade pode ser destruidora. Em meio ao avanço das bets no país, mais de 570 mil brasileiros já recorreram à plataforma de autoexclusão criada pelo Ministério da Fazenda para bloquear voluntariamente o próprio CPF em sites regularizados.
9: O crescimento do endividamento de famílias por conta do vício em jogos acendeu o alerta no Senado. Os detalhes com o repórter Rodrigo Rezende.
14: Pelo menos 570 mil pessoas já fizeram cadastro na plataforma de autoexclusão para acesso a sites de apostas. O sistema do Ministério da Fazenda traz a possibilidade do bloqueio voluntário em todas as bets legalizadas no Brasil. De acordo com o Ministério, do total de cadastrados, 207 mil usuários apontaram a perda de controle sobre o jogo e os impactos na saúde mental como principais motivos para a autoexclusão. O vício em jogos de azar, conhecido como ludopatia, atinge milhares de brasileiros, como alerta o senador Humberto Costa, do PT de Pernambuco.
15: Dados da Organização Mundial da Saúde apontam que a taxa de dependência em jogos de azar pode variar de 1 a 3% da população adulta. Se aplicarmos essa proporção ao Brasil, estamos falando de até 4 milhões de brasileiros já em situação clínica de vício.
14: Caso você deseje bloquear o seu próprio acesso aos sites e sistemas regularizados de apostas no Brasil, basta acessar autoexclusãoapostas.fazenda.gov.br. Lembrando que o exclusão é sem o tio. Você deve ter uma conta gov.br para fazer a solicitação e seu CPF será bloqueado em todas as casas de apostas.
8: Secas mais severas, chuvas intensas e eventos climáticos extremos podem marcar os próximos meses no Brasil com o fortalecimento do fenômeno El Niño.
9: Diante do risco de impactos na agricultura, no abastecimento de água e até no aumento de desastres naturais, o Senado reuniu hoje no plenário autoridades e especialistas para discutir medidas de prevenção e preparação. Os detalhes com o repórter Márcio Maturana.
16: O climatologista Carlos Nobre alertou que para este ano se espera uma intensidade maior.
17: Agora, maio, junho, julho, já temos 92% de probabilidade de começar um El Niño e outubro, novembro e dezembro desse ano, a probabilidade é 98% desse El Niño ser forte ou muito forte. Então, nós temos que nos preparar muito.
16: O senador Hamilton Mourão, do Republicanos do Rio Grande do Sul, disse que é preciso aprimorar o Plano Nacional de Proteção e Defesa Civil de 2012, tornando obrigatórias simulações anuais nos municípios.
18: Se não treinar, nós não vamos conseguir executar na hora que a catástrofe acontecer.
16: O senador Hermes Klan, do PL de Santa Catarina, acredita que o trabalho do Senado para fortalecer o planejamento dos municípios em áreas de risco é fundamental, mas não é suficiente.
19: Muitos municípios brasileiros, especialmente os menores, não têm estrutura técnica, equipe permanente ou capacidade de acessar recursos federais com rapidez. O município sofre a tragédia, mas o sistema público só chega depois da água baixar. Enquanto isso, seguimos repetindo o ciclo: desastre, reconstrução, novo desastre.
16: A sessão de debates foi pedida por todos os líderes partidários, com primeira assinatura de Esperidião Amin, do PP de Santa Catarina.
8: E a proposta que acaba com a escala 6-1 foi aprovada na Câmara dos Deputados na noite de ontem. O próximo passo agora é a análise dessa PEC pelo Senado.
9: Senadores, no entanto, divergem sobre a PEC, que garante aos trabalhadores 2 dias de descanso semanal remunerado. A proposta divide opiniões entre parlamentares e setores da economia. O repórter Douglas Castilho tem mais informações.
20: Uma das vozes contrárias à redução da escala 6-1 para de 5-2 foi o senador Oriovisto Guimarães, do PSDB do Paraná. Segundo ele, trata-se de uma medida demagógica.
21: O Brasil já tem o maior Bolsa Família de toda a história. Já tem auxílio gás. Já tem benefício de prestação continuada. Não tem cabimento. Não houve aumento de produtividade. Não houve investimento em máquinas.
20: Mas o senador Irajá, do PSD do Tocantins, destacou que a nova jornada é uma tendência internacional fruto justamente da modernização tecnológica.
22: Se a tecnologia já flexibilizou a jornada de 40 horas para os setores corporativos e de tecnologia, é um contrassenso condenar o trabalho do comércio a um modelo rígido de aprisionamento de 6 dias. por semana.
20: O senador Hamilton Mourão, do Republicanos do Rio Grande do Sul, considera a medida uma intervenção indevida do Estado.
4: Então, se eu vou trabalhar um dia, dois dias, três dias, quatro dias, cinco dias, seis dias, sete dias, é uma decisão minha numa negociação com aquele que está me contratando.
20: O senador Rogério Marinho, do PL do Rio Grande do Norte, concorda com a livre escolha e apresentou uma nova PEC que será analisada pelo Senado em conjunto com o fim da escala 6x1. A proposta prevê a negociação entre trabalhador e patrão quanto à quantidade de horas trabalhadas e o pagamento proporcional às horas efetivamente cumpridas.
9: Com edição de Paula Groba e trabalhos técnicos de João Lira, o Jornal do Senado fica por aqui. Acompanhe agora as notícias da Câmara dos Deputados. Boa noite.
5: Boa noite e até amanhã.
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23: Parlamentares reduzem a jornada de trabalho semanal para 40 horas.
24: Proposta votada estende imunidade tributária de entidades religiosas.
23: Plenário amplia incentivos para a indústria brasileira de fertilizantes.
24: Cobertura de mais doenças com teste do pezinho avança na Câmara.
23: Boa noite. A Câmara examina projeto que organiza a ampliação do número de doenças que poderão ser detectadas pelo teste do pezinho. Vamos ouvir a reportagem de Maria Neves.
25: A Comissão de Saúde da Câmara dos Deputados aprovou o projeto que estabelece os prazos para ampliação dos problemas de saúde incluídos no teste do pezinho. Uma lei de 2021 lista 13 doenças a serem detectadas no exame. A legislação determina ainda que o Programa Nacional de Triagem deve ampliar a testagem em 5 etapas, mas não estabelece a data para início de cada fase. Hoje, o Sistema Único de Saúde testa os recém-nascidos apenas para 7 condições previstas na primeira fase, que inclui hipotiroidismo, toxoplasmose e hiperplasia adrenal. Pelo texto aprovado, a segunda etapa de ampliação do teste do pezinho, que inclui a detecção de doenças raras genéticas e metabólicas, deverá estar em vigor até 2027. As demais etapas deverão ser implantadas a cada 2 anos depois de concluída a segunda fase. A relatora, a deputada Rosângela Moro, de São Paulo, ressalta que a triagem neonatal é uma das formas mais eficazes de prevenção em saúde infantil. Ela lembra que a detecção precoce de enfermidades permite intervenções terapêuticas antes da manifestação de sintomas.
26: A triagem, ela faz o diagnóstico de doenças antes mesmo delas se manifestarem. É extremamente importante que as mães exijam, levem os seus neonatos para fazer a triagem neonatal. Quanto antes diagnosticado, você trata, até impede o desenvolvimento da doença. Um dos exames, por exemplo, ele impede o retardo mental das crianças, se for diagnosticado e tratado como dentro do devido prazo.
25: Ao apresentar o projeto, o deputado Eduardo da Fonte, do PP de Pernambuco, afirmou que as doenças raras atingem cerca de 13 milhões de pessoas no Brasil. Segundo o parlamentar, 75% dos acometidos por essas enfermidades são crianças e 30% delas morrem antes dos 5 anos de idade. Na opinião do deputado, ainda que as doenças raras não tenham cura, a detecção precoce é importante porque permite o tratamento adequado que reduz as complicações e o risco de morte. A proposta que estabelece datas para ampliação do teste do pezinho ainda será analisada pelas comissões de Finanças e Tributação e de Constituição e Justiça. Da Rádio Câmara de Brasília, Maria Neves.
6: Saúde.
24: Hugo Leal, do PSD do Rio de Janeiro, critica o entendimento da Justiça Federal, que, segundo ele, pode dificultar a avaliação de pessoas com autismo leve e restringir o reconhecimento de direitos. Para ele, a medida contraria avanços aprovados na proteção às pessoas com deficiência.
23: O deputado também manifesta preocupação com possíveis impactos no acesso a benefícios sociais por famílias atípicas. Hugo Leal informa ainda que solicitou audiência pública para discutir os efeitos da medida e cobrar esclarecimentos sobre o tema.
6: Direitos humanos.
24: Em defesa do Bolsa Família, Benedita da Silva, do PT do Rio de Janeiro, afirma que o programa é um instrumento de dignidade e combate à fome. Segundo a deputada, a maioria dos beneficiários conseguiu deixar o auxílio ao longo dos anos por meio da inserção no mercado de trabalho.
23: Benedita da Silva também aponta contradição em setores da elite que criticam investimentos sociais à população mais pobre, mas silenciam diante de subsídios e isenções concedidos a grandes empresas. Ela ressalta que as políticas de transferência de renda foram fundamentais para retirar o Brasil do mapa da fome.
6: Economia.
24: Câmara estende imunidade tributária das igrejas para a compra de bens e serviços destinados ao funcionamento das entidades. O repórter Marcelo Larcher tem as informações.
0: O plenário da Câmara aprovou proposta de emenda à Constituição que amplia a imunidade tributária das igrejas de qualquer culto para alcançar também a compra de bens e serviços necessários ao funcionamento das entidades religiosas. Imunidade tributária é quando o governo fica proibido de cobrar um imposto. A imunidade sobre patrimônio e renda já está assegurada às igrejas por diversas leis. A proposta aprovada deixa claro na Constituição que a imunidade tributária vai valer também para a aquisição de bens ou serviços necessários para a implantação, manutenção e funcionamento das entidades religiosas e templos de qualquer culto. A imunidade é estendida ainda para as creches, comunidades terapêuticas, mosteiros, seminários, conventos, serviços de acolhimento institucional, atividades sociais e assistenciais e demais atividades sem fins lucrativos. As condições e critérios de habilitação terão de ser definidas por lei complementar que ainda vai ser aprovada. Relator da proposta, o deputado doutor Fernando Máximo, do PL de Rondônia, diz que a proposta dá mais segurança jurídica para a imunidade já prevista na Constituição. Deputados da base do governo disseram que a proposta amplia um privilégio e permite que entidades ligadas à igreja sejam também beneficiadas por uma renúncia fiscal que será paga pelos demais contribuintes. Foi o que disse o deputado Pedro Czai, de Santa Catarina, líder do PT.
1: Três leis e a Constituição deixa claro o apoio, a isenção tributária, a imunidade. Agora, o que se quer é extrapolar por várias modalidades de imunidade tributária, como alguém dá uma palestra, ganha 200 mil, alguém compra um avião de 20 milhões, porque vai ser para atividade religiosa.
0: O autor da proposta, deputado Marcelo Crivella, do Republicanos do Rio de Janeiro, diz que a imunidade prevista na Constituição para as igrejas não existe na prática.
2: É só isso que nós queremos. Que a imunidade prevista na Constituição aconteça na prática. Eu já paguei imposto sobre tudo, o dinheiro que eu dou para a igreja não é para pagar imposto de novo. E outra coisa, se comprar um avião, um helicóptero, o senhor acha que a Receita Federal vai devolver isso?
0: A proposta de emenda à Constituição que amplia a imunidade tributária das igrejas de qualquer culto seguiu para análise do Senado. Da Rádio Câmara de Brasília, com informações de Daniele Lessa e Antônio Vital, Marcelo Larcher.
6: Justiça.
23: Para Rogério Correia, do PT de Minas Gerais, o suposto uso de fundos de previdência estaduais, como o Rio Previdência, em instituições privadas, levanta suspeitas de favorecimento político. Ele alega que as denúncias sobre o Banco Master revelam uma relação que envolve integrantes da oposição.
24: Rogério Correia cobra a responsabilização de todos os envolvidos no caso e exalta a atuação das instituições de controle e do judiciário. O deputado espera que as investigações alcancem todos que desviaram os recursos de aposentadoria.
23: Marcon, do PT Gaúcho, denunciou supostos esquemas ligados ao Banco Master. Ele alega que o senador Flávio Bolsonaro teria visitado o banqueiro Daniel Vorcaro em busca de repasses para despesas do ex-deputado Eduardo Bolsonaro nos Estados Unidos e formação de Caixa 2 para campanhas eleitorais.
24: Marcon exigiu também explicações do presidente nacional do PL, Valdemar da Costa Neto, e da liderança da legenda no Rio Grande do Sul sobre as graves acusações de desvios e benefícios financeiros ilícitos.
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23: A Câmara aprovou um projeto que cria incentivos para a indústria nacional de fertilizantes. A repórter Daniela Lessa explica que a intenção é tornar o Brasil menos dependente do mercado externo.
3: O plenário da Câmara aprovou o projeto que prevê diversos benefícios tributários, ou seja, descontos no pagamento de impostos para estimular a produção de fertilizantes no Brasil. O projeto cria o Programa de Desenvolvimento da Indústria de Fertilizantes, o Profert, que concede até 10 bilhões de reais em subsídios em 5 anos para fábricas de fertilizantes. Hoje o Brasil importa mais da metade dos fertilizantes e fosfatos utilizados na agricultura, principalmente de países como a Rússia, a China e os Estados Unidos. A proposta, já aprovada pelo Senado, está baseada em renúncia de receitas, ou seja, o governo deixa de cobrar impostos para estimular o setor. O texto final, apresentado pelo relator, deputado Júnior Ferrari, do PSD do Pará, limita essas desonerações em 2 bilhões de reais por ano e fixa prazo máximo de 5 anos para os benefícios. O projeto beneficia empresas com projetos aprovados pelo Ministério da Agricultura. Além disso, obriga a mistura obrigatória de fertilizantes nacionais no produto consumido e comercializado no país, começando com 2% ano que vem e chegando a 30% em 10 anos. O argumento é que o Brasil precisa ficar menos dependente do mercado externo. As medidas foram criticadas pelo deputado Gilson Marques, do Novo, de Santa Catarina.
7: Ele trocou a antiga forma de lidar com o problema, que era a desoneração tributária de IPI, COFINS, e ele abandonou essa forma de incentivo para ter uma outra forma de incentivo, que na verdade é uma reserva de mercado, ou seja, beneficiar poucos indicados. E além disso, ele se apoia em pilares que nós não concordamos, por exemplo, a mistura obrigatória de fertilizantes nacionais. Isso não faz sentido nenhum.
3: A proposta também permite que o governo federal crie linhas de financiamento a projetos de produção, pesquisa e infraestrutura, o que ficará a cargo do BNDES. De acordo com o relator, Júnior Ferrari, a dependência de fertilizantes de outros países deixa o país vulnerável.
10: Esse projeto, ele é de suma importância, porque o Brasil, ele é um dos maiores produtores de alimentos do mundo e hoje importamos cerca de 85 a 90% dos fertilizantes. Então, corremos o risco de falta de alimento no Brasil e no mundo. Daí a importância desse projeto, porque é uma questão econômica, mas muito mais, e principalmente, é uma questão de segurança alimentar.
3: Como foi alterado pela Câmara, o projeto que cria o Programa de Desenvolvimento da Indústria de Fertilizantes, com benefícios tributários para aumentar a produção nacional, voltou para análise do Senado. Da Rádio Câmara de Brasília, com informações de Antônio Vital, Daniele Lessa.
11: Agricultura.
24: Emidinho Madeira, do PL de Minas Gerais, denunciou o desvio de 850 milhões do Fundo de Defesa da Economia Cafeeira, principal aporte do governo federal ao setor. O parlamentar afirma que os recursos devem ser utilizados exclusivamente no fortalecimento da produção.
11: Emidinho Madeira cobrou ainda a redução imediata das taxas de juros do Funcafé para aliviar os custos dos produtores que enfrentam instabilidade de preços e sequelas de anos de seca, especialmente no estado mineiro.
12: Turismo.
24: Bacelar do PV celebra o desempenho da Bahia na atração de turistas internacionais e atribui o avanço do setor, entre outras coisas, à ampliação da conectividade aérea. O deputado também faz críticas à condução da política de turismo durante a gestão anterior.
11: Bacelar lembra ainda que o aumento da chegada de visitantes estrangeiros e a relevância econômica da atividade têm impulsionado a expansão do setor. Segundo ele, tudo isso reflete políticas públicas de incentivo ao turismo nacional.
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12: Trabalho.
24: Câmara aprova a redução da jornada semanal para 40 horas e 2 dias de descanso remunerado. O repórter Antônio Vital acompanhou a votação.
12: A Câmara dos Deputados aprovou por 472 votos a favor e apenas 22 contrários a proposta de emenda à Constituição que reduz a jornada normal de trabalho para até 40 horas semanais e garante 2 dias de repouso semanal remunerado aos trabalhadores. Horas antes, o texto apresentado pelo relator, deputado Léo Prates, do Republicanos da Bahia, foi aprovado em uma comissão especial por 34 votos a 4. No plenário, o texto aprovado foi uma emenda apresentada pelo líder do PT, Paulo Pimenta, do PT do Rio Grande do Sul, praticamente idêntica ao aprovado na comissão e resultado de um acordo entre a maioria dos partidos. A aprovação desse texto alternativo impediu que fosse votada, a pedido do PL, outra proposta de emenda à Constituição, apresentada pela deputada Érica Hilton, do PSOL de São Paulo, que reduzia a jornada de trabalho para 4 dias por semana e foi analisada junto com o texto aprovado. Além da jornada de 40 horas semanais, o texto aprovado, conhecido como PEC do fim da escala 6x1, prevê que um dos 2 dias de descanso deverá ser preferencialmente aos domingos. A redução da jornada e a ampliação do descanso devem acontecer sem qualquer tipo de redução nos salários. Essa garantia também vale para os pisos salariais. A adoção da medida será gradual. 60 dias depois da publicação da emenda, a jornada normal não poderá passar de 42 horas semanais. Depois de 1 ano, deverá cair para 40 horas. A proposta foi criticada por deputados da oposição, inclusive do PL, que tentou aprovar proposta que não tinha sido objeto de acordo no plenário. Para o deputado Bibo Nunes, do PL do Rio Grande do Sul, a medida proíbe as pessoas de trabalharem.
14: Estão querendo proibir de trabalhar nesse país. Não tem lugar no mundo que proíba de trabalhar. A esquerda só sabe viver de bocas e tetas. É com trabalho que se vive. Trabalho honra, dignifica.
12: O deputado Carlos Zaratini, do PT de São Paulo, criticou a tentativa de aprovação de texto que não tinha sido objeto de acordo.
15: Um destaque fake. Por que fake? Porque a maioria do PL atuou o tempo todo contra a PEC que acaba com a escala 6x1 e coloca a jornada de 40 horas. Chegaram a apresentar aqui uma emenda onde teria um prazo de implantação dessa modificação de 10 anos, mas agora eles dão uma de radical.
12: A proposta foi criticada por outros deputados da oposição. O deputado Kim Kataguiri, do Missão de São Paulo, considerou a aprovação da proposta uma medida eleitoreira que não trará benefícios reais ao trabalhador.
16: Aliás, o melhor cenário para mim era nem ter transição, era começar agora. Quanto antes começar, antes as pessoas vão saber que é uma farsa, que a vida delas não mudou, não melhorou, que elas não vão estar trabalhando menos.
12: O texto permite que convenções ou acordos coletivos estabeleçam regime de compensação, inclusive para categorias com jornadas diferenciadas. Outro trecho prevê que lei complementar estabeleça medidas de transição para microempreendedores individuais, microempresas e empresas de pequeno porte. A proposta também permite que empresas que prestam serviço de mão de obra terceirizada para o serviço público por meio de licitação reduzam a carga horária dos funcionários após a alteração do contrato. Ao defender a importância de mais tempo livre para os trabalhadores, o autor de uma das propostas que deu origem à mudança, deputado Reginaldo Lopes, do PT de Minas Gerais, destacou as consequências de jornadas extensas para a saúde mental do trabalhador.
17: Nenhum setor econômico perde, muito pelo contrário. O que prejudica uma economia, uma empresa, é o seu trabalhador, seu colaborador adoecido. E hoje nós temos uma pandemia de doença mental no país.
12: O presidente da Câmara, Hugo Mota, classificou a aprovação como histórica. Depois de aprovada em 2 turnos de votação, a PEC do fim da escala 6x1 seguiu para análise do Senado. Da Rádio Câmara de Brasília, com informações de Daniele Lessa, Antônio Vital.
23: Padre João, do PT de Minas Gerais, afirma que o fim da escala 6x1 restringe acordos trabalhistas que desrespeitem o novo limite de horas. Ele também relaciona a alteração constitucional ao combate à exploração do trabalho e à sobrecarga enfrentada principalmente por mulheres.
24: Heloísa Helena, da Rede do Rio de Janeiro, afirma.
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É isso mesmo, e vamos nós chegando por aqui de volta na programação. Vamos iniciando aqui, a noite é nossa. Muito boa noite para você ligado conosco. Vamos chegando por aqui nesta noite de quinta-feira. Quinta-feira, quase sexta. Vamos abrindo a programação aqui do A Noite é Nossa, neste dia 28 de maio. A gente vai seguindo por aqui na sua companhia até as 10 horas, com muita música que segue tocando para você que tá ligado conosco, né? Vamos que vamos, fazendo juntos a programação aqui da Amizade FM em mais uma noitada por aqui. Você é nosso convidado a seguir ligado conosco, nos acompanhando, pedindo teu sucesso também no nosso WhatsApp, né, que tá liberado. O 54984352490. Manda aí o teu sucesso que a gente roda pra você, né? O sucesso sertanejo, sucesso das bandinhas, enfim, né? Vamos misturando, intercalando vários ritmos aí e fazendo aqui a programação do A Noite é Nossa desta quinta-feira. Pra você que nos ouve aqui em Davi Canabarro, em toda a nossa região, pra você de longe, mais longe, que nos ouve pela internet também, vai nosso abraço, uma ótima noite pra você também. 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Vamos com o sucesso então, sucesso bonito. Na primeira, vamos com o compositor Flávio Marques Pereira, Deus Também Viajava Comigo. Depois, sucesso Dom Musical JM na sequência. 8:08, abraço especial para você, aonde quer que esteja. Muito obrigada pela sua companhia.

Tá aí, sucesso na voz de Milionário José Rico, Ilusão Perdida. E antes também, sucesso na voz de Teodoro Sampaio, Vou Beber de Novo. 8:20, a gente segue agradecendo por aqui a BV Agrícola de Casca, que é o lugar certo para você, amigo agricultor que procura facilitar a sua vida no campo. 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

Vamos nessa então, seguindo por aqui com música para você que se liga conosco, você que participa da programação também. Vamos com o Daniel, essa música bonita, que é o pedido da nossa ouvinte, a Dona Rosa, ligada conosco. Grande abraço, Dona Rosa, tá sempre ligada todas as noites, né? Escutando também a programação, então a gente manda aquele abração especial lá pra Dona Rosa, toda a sua família, todo o pessoal de Casca. E a gente já vai trazendo por aqui a música solicitada com Daniel, o último dos carreiros. Depois, pro nosso amigo Alencar, lá na Goa Vermelha, ligado conosco, vai nosso abraço também. Sucesso de Teodoro e Sampaio, cantaram Minha Vizinha pelo telefone. Já vamos rodar em seguidinha. Depois, sucesso também do musical JM, Pegando Ônibus. Assim a gente segue na programação, agora 8h22, tá aí a primeira, sucesso bonito, né? Um sertanejão aí com Daniel, o último dos carreiros. Abraço pra você, ótima noite.

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É isso mesmo, de volta por aqui, vamos nós dando sequência na programação agora 8h42, 8h42, a gente segue aqui na programação da Amizade FM, né? Seguimos na sua companhia por aqui, trazendo, claro, muita música para você que nos acompanha, atendendo o seu pedido também no nosso WhatsApp, né? No nosso fixo também, a gente vai agradecendo o carinho da sua companhia, a sua participação também. E assim nós seguimos por aqui, trazendo mais música. Deixa eu mandar um abração aqui lá pro nosso amigo Ayrton Duarte, ligadito conosco, e a sua esposa Terezinha, pessoal lá em Esmeralda, sempre nos fazendo companhia também, né? Todas as noites acompanhando a programação. Então, tô agradecendo aí pela sintonia e mandando aquele abração especial então lá pro nosso amigo Ayrton Duarte, sua esposa Terezinha, todo o povão lá em Esmeralda, tudo de bom pra vocês aí, valeu pela audiência. Vamos tocar a música de ontem que a gente não conseguiu tocar no programa de ontem, né? Ontem era tudo ao vivo aqui, as músicas, tudo, né? Mas vamos tocar hoje então, sucesso com o Nenete Dorinho, a música Recordação. Já vamos tocar pra vocês aí um sertanejão bonito, um sertanejão mais antigo. Sequência a gente já roda. Também depois o pedido do nosso amigo Edenilson, ligado conosco, valeu pela sintonia de sempre. Já vamos tocar na sequência, sucesso aí com os atuais, a Palomita Blanca, já vamos tocar também. Depois o pedido lá do Seu Osvaldo, ligado conosco, né? Sempre sintonizado também, todas as noites. Tudo de bom pra vocês aí. A gente roda em seguidinha, sucesso com Rick Renner. Pediu aí nos bares da cidade, oferecendo pra nós aqui da rádio, pra sua esposa Dona Neiva e pra todos os ouvintes também. A gente roda depois, sucesso com Negão e Banda. Também já vamos atender o pedido, a gente toca já a música solicitada, tá bom? Seguimos então, vamos com o sertanejão aqui mais antigo, Nenete Dorinho, a música Recordação, depois sucesso dos atuais na sequência.

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Tá aí, sucesso na voz de Negão e Banda, Amor a 13. Assim seguimos, 8h57. A gente vai dando sequência na programação do A Noite é Nossa, pra você, nosso ouvinte ligadinho conosco, né? Vamos trazendo a música por aqui pra tocar a música da tua preferência também. Vamos trazendo mais um sertanejão aqui, um sertanejão raiz, aqueles bem antigo. Sucesso de Jacó e Jacózinho, pedido lá do nosso amigo Beto, lá em São Domingos do Sul. Ligado também com a gente, acompanhando sempre a programação. Mando meu abraço aí, tudo de bom, valeu pela sintonia. Música bonita na voz de Jacó e Jacózinho, a gente roda. Depois, sucesso bonito também com César e Paulinho, a música Alma Sertaneja. Já vamos rodar em seguidinha. Também mando um abraço aqui e atendo o pedido lá do nosso amigo Valmir Brunheira, lá em São Domingos do Sul. Grande ouvinte nosso também, todas as noites liga o rádio e acompanha, né, o programa aqui. Então vai ver um abração também lá pro nosso amigo Valmir Brunheira, lá em São Domingos do Sul. Pediu o Rio Azul? Vamos tocar, claro. Na sequência a gente já roda sucesso aí dos atuais. E também depois eu atendo o pedido da nossa amiga Geni, lá em Gentil, ligada também, acompanhando a programação nesta noite de quinta-feira. Abração especial lá pra nossa amiga Geni, lá em Gentil. Na sequência a gente roda É Mentira, sucesso aí com Jonas e Jade. Também já está programada, a gente roda em seguidinho. Tá bom? E assim a gente vai fazendo por aqui a programação do A Noite é Nossa. Vamos lá então, na primeira, o sertanejão, a música Tira, Tira e Põe. Sucesso aí com Jacó e Jacózinho, depois César e Paulinho na sequência. 8h59, abração pra você, uma excelente noite pra você também.